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1: Tudo bem? 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
2: Meu nome é Otávio.

0: Kevin Rodrigues, me ajuda, Deus. Também você ouviu Gerson Rufino, joia da sua coleção. Essa música é linda, que letra, hein? Pra você ouvir, louvar, ligado aqui no nosso programa que volta já, cantando parabéns pra você.
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7: 7:28.
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0: Já voltei, foi rapidinho, quintou, o fim de semana tá logo ali, mas enquanto isso, bolo, salgadinhos e refrigerante para cantarmos parabéns para você nessa data querida, muitas felicidades, muitos e muitos anos de vida, que o Senhor te abençoe, te dê santidade, muitos anos de vida, muitas felicidades. Parabéns, meu irmão, parabéns, minha irmã. Feliz aniversário, feliz nova idade. Hoje é o dia do biólogo, dia nacional do guarda civil, senador Pompeu no Ceará, Pinheiro no Maranhão, Ângulo no Paraná, São Gabriel da Cachoeira, no Amazonas, Ilha Bela, em São Paulo. Em sua homenagem, aniversariando hoje, Bia e Brenda, Passarinho, Cover, Valisca Maísa.

0: Deus, ah, foi Deus, que letra. Esse encontro ficou maravilhoso, Lucas Roque e Gabriel, Isaías e Adiel, jamais te esqueci. E que você venha lembrar quem é Deus em sua vida todos os dias. Intervalo, eu volto com o bloco final de hoje.
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0: 7:43.
1: Facão, rapaz, essa noite eu não dormi de jeito nenhum, só.
2: Ué, eu tô vendo mesmo, seus olhos tá meio inchado. Por que tu não dormiu, homem?
1: Rapaz, eu não sei da onde que saiu um rato comodão, rapaz, do tamanho de um gato. Começou a andar em cima da cabeceira da cama assim, a mulher gritou com aquele negócio. Aí ela começou a gritar, paciência, mata, mata, mata então, ai. E ela, você sabe que eu tenho medo de rato, né? E eu falei, eu não vou matar não. Ela, mata, mata, e começou a gritar, e eu peguei o rodo e subi em cima da cadeira. E o rato começou a subir também, eu subi em cima da mesa. E ela, mata, mata, mata. E nós morava num apartamento embaixo, tinha uns vizinhos em cima, sabe? Aí os vizinhos começaram a escutar aquele barulheiro, pá, pá, e mata, mata. Aí a vizinha falou assim, nossa, meu bem, acorda, acorda. Ó, o vizinho lá embaixo tá querendo matar a mulher dele. E a minha mulher, mata então, mata, e o pá, pá. Aí a vizinha falou assim, liga pra polícia, liga pra polícia. Aí o marido dela pegou e ligou pra polícia, a polícia chegou lá e bateu na porta. E minha esposa pegou e mata, mata então. A polícia bateu, arrombou a porta, chegou lá, não é que ele matou um rato.

0: 7:45.
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2: Já voltei, foi rapidinho, pelo site, aplicativo Alexa, pelo Brasil afora. Obrigado a sua audiência, a sua companhia. Eliane Fernandes, é tempo de cantar.

0: Roger Dias, eu vou vencer. Pra fechar com chave de ouro a edição de hoje, mais um Sertanejo Gospel. Não desliga o seu rádio a seguir mais um programa que vai abençoar a sua vida e te fazer companhia. Amanhã, nesse mesmo horário, eu volto e te encontro. Combinado assim? Deus abençoe e te guarde. Um forte abraço e até amanhã na graça e na paz do nosso Deus. Tchau.
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1: 7 horas, 55 minutos.

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3: 8 horas e 9 minutos.

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5: Chegamos contigo, que seja mais uma programação abençoada. Hoje quinta, me chamo Márcia Santolin, quinta-feira, data de 3 de setembro. Nós vamos levando até você todas as nossas atrações hoje com grandes vozes, grandes momentos e, claro, sempre aquele momento de fé e de gratidão sendo presença na nossa edição. Existe uma maneira muito bonita de transformar o dia de alguém: estar disponível para ajudar. Hoje nossa escolha é servir, porque nem sempre precisamos fazer algo grandioso. Muitas vezes o amor aparece justamente nas pequenas atitudes. Que assim seja. Banda Som e Louvor cantando Canta no Vale. Música.

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1: A primeira sequência teve voz, teve participação de Gerson Rufino. Valeu a pena. Quem ajuda alguém a carregar um peso talvez nunca saiba o quanto aquela pessoa precisava daquele gesto. Voltaremos já com você com mais momento especial.
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3: 8:43.
4: Quinta-feira e você confere as primeiras informações do dia. O presidente norte-americano Donald Trump começou a dar sinais de que admite uma vida fora da Casa Branca ao fim do atual mandato, após alimentar por meses especulações sobre uma possível tentativa de permanecer na presidência além de 2029. Em discursos, passou a falar sobre o que fará depois de deixar o cargo e sobre como reagiria ao ver um sucessor reivindicar o mérito por medidas de seu governo. Voltamos em instantes com mais um bloco de notícias.
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1: Um dos lugares mais secos da Terra ganhou uma paisagem incomum em agosto. Grandes áreas do deserto do Atacama, no norte do Chile, foram cobertas por neve após a passagem de duas tempestades de inverno. Segundo o comunicado da NASA, Agência Espacial dos Estados Unidos, uma das precipitações seguiu dos Andes até regiões próximas à costa do Oceano Pacífico. Imagens captadas pelos satélites mostram a transformação da paisagem provocada pelas tempestades no Planalto, área localizada no complexo vulcânico Altiplano Puna. Voltamos em antes com mais um bloco de notícias. Notícia em
2: papo. 8:45.
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6: É a edição do Encontro Gospel, fechamos já o primeiro bloco, abrimos agora a segunda sequência e quem canta é Bira Santos e Emanuel.

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1: O nosso quadro aqui, programação, nosso bloco contou com Cadu Ferraz, o construtor, Franciele Santos e Josiane cantando Jó pra gente também. Daqui a pouco a palavra, aquilo que toca o seu coração. E lembre-se que servir é perceber que nossas mãos também podem ser instrumentos do cuidado de Deus.
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0: 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Pesquisa eleitoral pelo Instituto Real Time Big Data sobre as intenções de voto para a presidência da República mostra que 42% dos entrevistados demonstram pouco ou nenhum interesse nas eleições presidenciais deste ano. De acordo com o levantamento, o interesse pela eleição foi mensurado em uma escala de 0 a 5, no qual 0 representa nenhum interesse e 5 significa muito interesse. A soma das opções de menor engajamento atinge 42% do eleitorado. Voltamos em instantes com o último bloco de notícias. Notícia em foco.
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3: Voltamos com aquele momento grandioso na nossa quinta-feira, agora com a nossa reflexão.
4: Agora, no seu programa Encontro Gospel, momento da mensagem do dia, onde iremos refletir com a palavra de Deus.
3: Jesus ensinou muito sobre servir, e talvez uma das maiores lições esteja no fato de que ele não apenas falou sobre isso, ele viveu. Ele se aproximou de pessoas que muitos ignoravam, ouviu quem precisava ser ouvido e estendeu a mão para quem precisava de ajuda. Hoje, talvez você encontre alguém precisando exatamente de uma atitude sua. Pode ser um colega, um familiar, um vizinho ou até mesmo um desconhecido. Não espere uma grande oportunidade para fazer o bem. Comece pela oportunidade de aparecer diante de você. Aquela oportunidade que surgir. 1 Pedro 4, versículo 10. Cada um exerça o dom que recebeu para servir aos outros. Aqui tem Lilian Cristina cantando O Menino Davi.

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1: Com o nosso belo bloco, né, de canções, fechamos com Pedro Henrique, Só Faz Ajudar. Ouvimos uma palavra abençoada e que Deus, né, faça de você uma presença que acolhe, ajuda e também leva esperança. Já já vem as últimas da nossa quinta. Fique com a gente.
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7: 9 horas e 14 minutos.
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1: A nossa quinta-feira traz agora o último bloco e quem canta é Diante do Trono, ao vivo. Sim e amém.
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0: Pra fechar a sequência, teve Suede Silva, Era a Mão de Deus e Gustavo Souza, O Céu Te Ouviu. Faço bem sem esperar reconhecimento. Deus conhece cada gesto feito com amor. Nós seguiremos contigo amanhã, se Deus nos permitir, nesse mesmo horário, com mais um grandioso momento, mais um Encontro Gospel. Siga em paz e até lá.
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0: informações da sua rádio. Uma mulher de 26 anos descobriu que estava sendo filmada nua no banheiro da imobiliária onde trabalhava em Santa Juliana, em Minas Gerais. Segundo a vítima, as gravações foram feitas pelo ex-patrão de 53 anos depois que ele teria escondido um celular no local. A descoberta aconteceu quando o empresário pediu que a funcionária usasse o celular pessoal dele para pagar uma marmita. Ao mexer no aparelho, ela teria esbarrado acidentalmente em uma tecla que mostrou as abas abertas e encontrou fotos e vídeos em que ela parecia nua. O caso foi registrado pela Polícia Militar e é investigado como importunação sexual e registro não autorizado da intimidade sexual. A identidade da vítima não foi divulgada. Essas são as últimas informações da sua rádio. Carolina Castro, direto da redação. 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
1: 9 horas e 43 minutos.

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0: 10:01.
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2: 10 horas e 15 minutos.

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0: 10:34.
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0: 10:48.
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0: 11 horas, em ponto.
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2: Porque está escrito e acontecerá nos últimos dias, diz o Senhor, e derramarei do meu espírito sobre toda a carne. Vossos filhos e vossas filhas profetizarão. Vossos velhos sonharão. E vossos jovens terão visões. Até sobre os meus servos e sobre as minhas servas, derramarei do meu espírito naqueles dias.

0: com a tua mão, venha derramar os seus filhos.
1: Olá, meus amigos e minhas amigas, aceita a paz do Senhor Jesus. Quem tem o prazer de cumprimentar a todos, seu irmão pastor Gilson Sardinha, desejando a todos vocês um bom dia.
2: Bom dia!
1: Na paz do Senhor Jesus. Eu quero nesse exato momento, aqui ao vivo, aqui ao meu lado também hoje, o pastor José Silva, que daqui um pouquinho nós estamos orando até por revelação do Espírito Santo. Deus, ele é o de perto, ele é o de longe. E eu quero já lembrar todos vocês que a emissora rádio Betel FM já está no ar, TV Betel, e também as nossas emissoras que estão agora participando, conectado conosco, levando a você uma palavra de fé, uma palavra para mudar a história da sua vida. Quero cumprimentar a rádio Rosa de Saronha, Alagoinhas, na Bahia, que já está no ar. Obrigado pela sua audiência aí em Alagoinhas, na Bahia. Também cumprimentar os nossos ouvintes da rádio Araci, na cidade de Araci. Rádio Aramari, também na cidade de Aramari. E rádio Missão de Jesus, na cidade de Araci. A rádio própria da Igreja Missão de Jesus. Também temos a rádio Rosa de Saronha, em Sergipe. Um bom dia para todos vocês. Em o nome do Senhor Jesus. Que Deus abençoe a todos. Que maravilha. E nós vamos hoje até às 11 horas da manhã, até a meio-dia, em o nome do Senhor Jesus. Lembrando a todos que faltando 5 minutos para meio-dia, nós vamos fazer uma oração forte. E a oração de hoje é: mortandade nenhuma chegará na tua casa. Porque já estamos preparados, meus amigos e minhas amigas, para a grande concentração de fé. É hoje mesmo, às 7 horas da noite, a oração, a armadura de Deus, a grande campanha, a armadura de Deus, com a presença do pastor Alessandro, na 21 de abril. E amanhã, 8 horas da manhã, aonde eu estarei juntamente com os pastores, pastor Alberto, as pastoras, dentro desta campanha, a armadura de Deus, a Igreja Missão de Jesus, que já é conhecida como lugar de milagre. 8 horas da manhã, na rua 3, quadra 74, lote 2, no bairro Tiradentes. Você que mora aqui nos bairros adjacentes, estão convocados em o nome do Senhor Jesus, para você participar, receber a sua libertação, se revestir da armadura de Deus contra os dias maus que está acontecendo. Então, a grande concentração de fé, 8 horas da manhã, rua 3, quadra 74, lote 2, bem próximo ao primeiro semáforo da Avenida 8, no Jardim Tiradentes. Igreja Missão de Jesus, lugar de milagre. E a oração logo mais, juntamente com o pastor José, oração forte. Eu já quero que você ligue para nós agora, 3574-2104, está na tela da TV, na tela do YouTube, ou 984-63-2064, para você mandar o seu zap. Urgente! É, porque a oração de hoje, mortandade nenhuma chegará na sua casa, mal nenhum, porque os anjos do Senhor estarão ao redor da sua casa. E aqui ao meu lado, nosso querido pastor José Silva, está empenhado também para na próxima sexta-feira, amanhã, às 7 horas da noite, na sede mundial, dentro desta campanha forte também, a armadura de Deus. Pastor José Silva, um bom dia na paz do Senhor, amado e querido irmão.
3: Bom dia, meu querido pastor Gilson, é isso mesmo, nós estamos ali na sede mundial, na Avenida Dom Fernando, quadra 20, lote 24, em Colina Azul. Amanhã à noite, grande concentração de fé dentro da campanha contra as obras do mal.
1: A armadura de Deus
3: em Efésios capítulo 6, versículo 10.
1: É muito forte, né, pastor? É porque quando nós recebemos esse conselho, revestir de toda a armadura de Deus, para que possa estar firme contra as ciladas e as astúcias do diabo. Porque, pastor José Silva, nós vemos que nos dias de hoje o diabo tem se levantado contra as famílias. É a inveja, é maldição, é pessoas que não sabem mais o que fazer, desejando até suicídio, né? E então, esta campanha levantada por Deus para você, meu amigo e minha amiga, que está nessa situação. De repente você está sendo vítima de obra de macumba, vítima de obra de feitiçaria, vítima de obra de inveja. É o que assola, né, pastor?
3: É verdade, meu querido pastor. É a palavra de Deus disse que nós não temos que lutar contra a carne, nem contra o sangue, mas sim lutar contra as potestades, todas as forças do mal. Porque a nossa luta é contra as obras do mal. E é isso mesmo que nós estamos orando e participando dessas grandes campanhas, porque sabemos que o Senhor Jesus tem cooperado com sinais e maravilhas na pessoa do pastor Gilson Sardinha, homem de Deus, e também dos demais obreiros. Nós temos obreiros
1: todos capacitados
3: para estar orando em seu favor. Você não pode perder uma das nossas concentrações. Amém? Em nome de Jesus Cristo.
1: É verdade. Inclusive, pastor, amanhã, em nome do Senhor Jesus, eu tenho certeza que o senhor também vai estar em santo jejum a Deus, porque quando subir no altar, né, eu vou estar 8 horas da manhã no bairro Tiradentes. Hoje o pastor Alessandro já está na 21 de abril, dentro dessa campanha, já se revestindo, pastor José Silva, para que amanhã, pela manhã, no santo jejum, seja dobrado os milagres. E quando eu estarei também orando forte amanhã pela manhã, para Deus te usar poderosamente ali na sede mundial, quando você vai estar presente ao lado do nosso querido pastor João Magalhães, né? Homem de Deus, ali orando pelos dons do Espírito Santo e os espíritos maus. Porque, pastor, existem pessoas que vivem em uma situação e por isso Deus tem colocado libertador.
3: É isso mesmo, pastor. Muitas pessoas estão deixando de ir à igreja, mas porque não conhece os milagres
1: que Deus tem operado
3: em nossa igreja nos últimos dias. E por isso nós sabemos que as pessoas somente acreditam no poder de Deus quando vê os sinais na vida deles.
1: É verdade.
3: Se eles não vê o sinal, pastor, nada acontece, porque o evangelho está sendo pregado, mas as pessoas não estão mais acreditando somente no evangelho, porque há muito escândalo, muitas coisas feitas por aí, de qualquer maneira, e a nossa igreja é diferente. Nosso ministério, nós oramos e Deus responde, porque nós estamos em santo jejum e consagração em favor do povo de Aparecida, em fins do Brasil.
1: E a igreja, pastor, missão de Jesus, pastor José, o povo já conhece como lugar de milagre. E nós vamos ouvir já, pastor José Silva, o que Deus faz libertando pessoas. Nós vamos ouvir pessoas que estão encontrando a libertação. Vamos ouvir agora, para mostrar aos nossos ouvintes que a Igreja Missão de Jesus tem um objetivo do ide do Senhor Jesus. O que foi que Jesus falou? Ide?
3: Ide por todo mundo, pregai meu evangelho a toda criatura.
1: Em meu nome expulsarão os demônios.
3: Expulsarão os demônios e farão novas línguas, e se beber alguma coisa mortífera, não lhe fará dando mal algum.
1: E porão as mãos sobre os enfermos. E os enfermos serão curados. Vai ser forte, viu, pastor? Forte. Já estou sentindo que nessa sexta-feira, meu Deus, Deus vai te usar ali na sede mundial às 7 horas da noite. Você que mora na região aí do Colina Azul, bairro adjacentes, né, pastor? Como Monte Cristo.
3: Jardim Riviera.
1: Isso. É,
3: tem ali também o setor dos estados, né?
1: É verdade.
3: Pessoas que ouvem a gente todos os dias na Nova Betel.
1: Cidade FM, Livre.
3: Cidade Livre.
1: Né?
3: Todos, enfim, Aparecida de Goiânia é tudo do Senhor Jesus.
1: É verdade. Né?
3: Nós estamos
1: proclamando então,
3: isso.
1: Deus vai usar poderosamente, porque esse jejum que nós vamos fazer amanhã, pastor, é com exclusividade para as pessoas serem libertas. E eu vejo, pastor, pessoas sendo libertas através da oração e através da revelação do Espírito Santo. Vai ser muito forte. Qual o endereço amanhã à noite, pastor?
3: Amanhã à noite, em cidade, em Colina Azul, na sede mundial, na Avenida Dom Fernando, quadra 20, lote 24. Você não pode perder. É o endereço da bênção. Repetindo, Avenida Dom Fernando, cidade Colina Azul, próximo Cidade Livre, ali, tudo aí emendado, é ali próximo à Igreja Católica. Nós temos um grande movimento.
1: É verdade,
3: amanhã,
1: é verdade.
3: Nesse horário, amém? Das 19 horas às 21 horas. Você não pode perder a bênção de Deus.
1: Meu Deus, isso vai ser muito forte, pastor.
3: Muito forte.
1: E amanhã, pela manhã, 8 horas da manhã, eu vou estar, eu vou dar 7 passos. Ao chegar no altar, eu vou dar 7 passos em prol daquelas pessoas que estão tanto necessitadas, pastor. Tem pessoas que estão sofrendo, escuta vozes, né? Vê vulto, escuta barulho em cima da casa. Então, nós vamos orar para Deus repreender. Vamos ouvir agora testemunho de libertação de pessoas que estão. Que vai agora. Nós vamos mostrar para as pessoas o que Deus faz na Igreja Missão de Jesus. Já eu vou.
2: Um demônio lá nessa casa sua, preste atenção, que foi mandado uma macumbeira, preste atenção, uma pessoa fez um trabalho e deixou plantar dentro dessa casa. Para onde, quando você chegar dentro de casa, você sentir arrepio e não se sentir feliz. E essa pessoa já é falecida. Essa pessoa que fez o trabalho já é falecida. Isso, você fica em pé. É você mesmo. Pode bater palmas e dar glória a Deus. Você sente arrepio dentro de casa, você sente como tem algo te acompanhando, você tem ódio dentro de casa, ódio. É verdade ou não é? Foi feito com a macumba, e deixado na sua casa. Pode chorar, porque Deus vai mudar a tua história.

0: Como matar ela? Eu vou matar ela.
1: Deixa eu tentar matar ela.
0: Ela vai salvar muita gente se eu não matar ela.
2: Então, pastora, é...

0: cumprir o ID e também cortar na carne, né, pastor?
1: É verdade.
0: Para que essas pessoas se libertam e abençoadam e podem estar na sociedade mostrando frutos de valores.
1: É verdade. Né? Então, o senhor pode ver que o diabo falou na boca desta mulher, eu quero matar. E quantas pessoas, pastor José Silva, está nessa situação? É briga dentro de casa, nada dá certo na vida. Tudo que faz vai de água abaixo. Então, é uma corrente de água que vem sobre as pessoas. Mas quando chega na igreja, missão de Jesus, pastor, aí já é diferente.
0: É verdade, pastor. Satanás vem para matar, roubar e destruir. Essa é a missão dele, né?
1: É.
0: Então, a primeira base dos últimos dias, ele está destruindo, é os casais.
1: É verdade,
0: porque
1: é
0: ele sabe que se destruir um casal, ele está destruindo a base da família.
1: Então,
0: nós temos que ter cuidado e orar muito.
1: Por isso que essa campanha, a armadura de Deus é revestir da armadura contra os dias maus. Por quê? Porque o diabo, nós não temos que lutar contra a carne, nem contra o sangue, pastor José Silva, mas contra as potestades do inferno. E como essa mulher aí está, essas mulheres, esse testemunho aí dessa mulher aí sendo liberta. E é muitos que acontece de pessoas que chegam na igreja, missão de Jesus, nessa situação. Mas Deus, pela sua infinita misericórdia, tem usado os pastores, tem usado os pastores, as pastoras, para libertar. Tá. Você quer ver uma coisa, pastor José Silva? O mais que eu sinto na minha vida, a minha felicidade, é quando eu vejo hoje pessoas na igreja participando da ceia, sendo obreiro, sendo obreira, sendo membro, que antes vivia sendo escravo do diabo e hoje liberto, hoje salvos, hoje libertados. Libertando pessoas. Então, a gente se sente, pastor José Silva, emocionado com isso. Nós não temos prazer no sofrimento das pessoas. Se nós não temos, imagina Deus. Por isso que nós temos que cumprir o ID do Senhor Jesus. E nessa sexta-feira, né? Às 8 horas da manhã eu vou estar no Tiradentes, na rua 3, quadra 74, lote 2, ali bem próximo ao primeiro semáforo. E à noite o senhor vai estar
0: ali no Colina Azul, na quadra 20, lote 24. Colina Azul mesmo, isso mesmo.
1: Na Dom Fernando.
0: Na
1: sede mundial.
0: Isso.
1: À noite.
0: E eu quero lembrar as pessoas, pastor, que eles têm que lutar para chegar até a igreja.
1: E é verdade.
0: Lutar, porque o inimigo luta para que as pessoas não cheguem até a igreja.
1: É verdade.
0: Põe problema, põe dificuldade. Essa é a luta.
1: As pessoas começam a dizer, não, para que você ir para a igreja? Isso ali já é o diabo lutando para a pessoa não receber a bênção, pastor.
0: Justamente.
1: Né? Vamos ouvir agora esse prefixo que o nosso querido pastor Rogério mandou lá diretamente de Alagoinhas, Bahia. Vamos ouvir o prefixo agora. Com certeza, em nome do Senhor Jesus.
2: Quanto sofrimento, desilusão, tristeza, angústia na sua vida, caro amigo ouvinte. Você vive chorando, pensando, Deus se esqueceu de mim. Deus, ele me abandonou. Deus não quer mais nada comigo. Você está enganado. Deus, ele te ama. Deus, ele te quer bem. Deus, ele quer abençoar a sua vida. Você está pensando em tirar a sua própria vida. Você pensa em fugir de tudo e de todos, se esconder-se e dizer, ninguém gosta de mim. Você está debaixo de uma depressão, preste muita atenção. Deus, ele te ama, porque de tal maneira ele enviou seu único filho, para que todo aquele que nele crê, não pereça, mas tenha a vida eterna. Jesus, ele morreu, morreu pelos teus pecados em uma cruz de

dor, sofrimento, angústia, para te dar a paz, a tranquilidade. Ele mesmo disse bem claro: eu sou o bom pastor, e o bom pastor dá vida pelas suas ovelhas. Ele chegou a dizer mais ainda: vinde a mim todos os que estás cansados e oprimidos, e eu vos aliviarei. Caro amigo ouvinte, lembre-se de uma coisa: Deus nunca vai te desamparar. Esforça-te, tem bom ânimo, e a sua vida não será mais a mesma.

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1: Voltamos, meus amigos e minhas amigas, com uma palavra muito forte para você. Que reflexão muito importante, né? Você que acha que tudo se acabou na sua vida. Você que acha, meu amigo e minha amiga, que tudo está perdido. É mentira do diabo. É mentira do diabo. Eu tenho certeza, se você tomar uma atitude de fé, como o pastor José acabou de falar há poucos minutos, a sua decisão é ir para a casa de Deus. Não é verdade, pastor?
2: Com certeza, pastor. Não tem outra saída. É ir para a casa do Senhor para receber os milagres de Deus. No nosso ministério tem milagre todos os dias.
1: Não é para ir comer e beber, é para receber milagre. A fé, a Bíblia diz que o Senhor escolheu a casa dele para ser casa de oração.
2: Isso mesmo. E nossa igreja é casa de oração para todas as nações, aonde quer que tiver ela, as nações entram e são abençoados.
1: É verdade, é verdade. Vai ser muito forte, pastor. E nós vamos agora, em nome do Senhor Jesus, já pedir às pessoas. Tá chegando muito zap aí, minha filha? Chegando. Como é que tá o YouTube aí? Muita gente no YouTube, muita gente, pastor José.
2: Glória a Jesus.
1: E nós vamos fazer, pastor José, uma oração aqui agora, porque Deus está me revelando coisas tremendas aqui agora. Eu tenho certeza que nós vamos chamar, vamos mostrar o que Deus faz na Igreja Missão de Jesus. Vamos fazer uma oração bem pequena aqui agora para Deus continuar revelando. Senhor Deus, juntamente com o pastor José Silva, meu pai, nós vamos mostrar que o Senhor está presente nesse programa. E vamos orar através dos dons do Espírito Santo. Em o nome do Pai, do Filho e do Espírito Santo. É muito forte, pastor José Silva. Deus me revela aqui uma senhora a longa distância, que neste momento ela está gemendo de tanta dor no corpo. E o Senhor está falando que esse espírito de enfermidade já está saindo do seu corpo aí, minha senhora. Em nome do Senhor Jesus. Então, em nome do Senhor Jesus, o Espírito Santo revela que três pessoas, empresário, três empresas, que está lutando para vencer e não está conseguindo, porque tem uma inveja que está destruindo a sua área financeira. É com você, pastor José, falar o que Deus está te mostrando agora.
2: Sim, meu Deus, eu concordo com a oração do teu servo. É isso mesmo. Deus é todo poderoso em nossa vida. Eu estava orando essa madrugada, Deus me revelava, o Senhor me revelava um senhor, um moço, um homem, aqui em Aparecida, que está tentando até mesmo suicidar, porque fez tanta dívida e não sabe como pagar. Mas eu quero dizer para você nesta manhã, que você está sendo abençoado agora. Eu tenho certeza que você está me ouvindo neste momento, porque Deus não mente. A palavra de Deus diz que Deus não é homem para mentir. E eu tenho certeza que você vai chegar na igreja, dar esse testemunho que foi abençoado por Cristo, porque Deus não revela coisas que não é para ser solucionado o problema. E o Senhor está abençoando esse homem. Jamais ele vai fazer isso com a vida dele, porque ele vai pagar a dívida dele, porque já estourando ele falou dele. Não sei o nome dele, mas o Senhor sabe o nome dele. Eu estou orando para ele aparecer na igreja e dar o seu testemunho para nós louvar a Deus e colocar aqui na rádio para todo mundo ouvir. Em nome de Jesus.
1: Graças a Deus. Neste momento, o Espírito de Deus está me revelando, pastor José Silva, a longa distância, que tem 3 pessoas assistindo pelo YouTube, e você está com seu coração com os batimentos muito fracos, e a partir de agora o Senhor Jesus está renovando o teu coração. Deus é contigo, em o nome do Senhor Jesus. É muito forte, pastor, o que Deus faz na igreja Missão de Jesus. Eu já estou vendo a glória de Deus. Hoje mesmo pela noite, o pastor Alessandro vai ser usado pelo Espírito Santo ali na 21 de abril, dentro desta campanha também, a campanha A Armadura de Deus. Vai ser muito forte em nome do Senhor Jesus. Pastor José Silva, nós vamos ouvir uma canção.
2: Amém.
1: Uma canção para o elevo espiritual, né?
2: Verdade.
1: Vamos em nome. E atenção! 3574-2104 é o telefone fixo. Pode ligar. Ou
2: 982-35-74-2104.
1: É muito forte,
2: muito
1: né?
2: Forte,
1: muito forte. Então, ou 984-63-2064, esse é o zap. Para você mandar urgente. Porque a oração de hoje vai atingir o inferno, para o inferno ser derrotado em nome do Senhor Jesus, e mortandade nenhuma chegará na sua casa. Então, vamos agora ouvir uma canção para nosso elevo espiritual. Já nós voltamos.
3: 11 horas e 33 minutos.

0: Tem misericórdia de mim, ó Deus. Tem misericórdia de mim segundo a tua benignidade. Apaga as minhas transgressões segundo a multidão das tuas misericórdias. Lava-me completamente da minha iniquidade e purifica-me do meu pecado. Porque eu conheço as minhas transgressões e o meu pecado está sempre diante de mim. Contra ti somente pequei e fiz o que é mal diante dos teus olhos, para que seja justificado quando falares e puro quando julgares. Eis que iniquidade fui formado, e em pecado me concebeu a minha mãe. Eis que ama a verdade no íntimo, e no oculto me faz conhecer a sabedoria. Purifica-me com hisope, e ficarei puro. Lava-me, e ficarei mais alvo do que a neve. Faz-me ouvir júbilo e alegria, para que goze os ossos que tu me quebrastes, ó Deus.
1: Graças a Deus. Voltamos, né, pastor José Silva?
2: Sim, voltamos.
1: Com muita alegria.
2: Muita alegria e paz.
1: Aleluia. Que maravilha. Vai ser forte, viu, pastor? Já estou sentindo a glória de Deus.
2: Com certeza.
1: Pessoas sendo libertadas. Nesse momento, pastor, vamos chamar o pastor lá da Bahia, que está...
2: É. Pastor Zé Reis.
1: É, inclusive, está cortando na carne lá, já construindo a igreja. Já os estúdios da Rádio Missão de Jesus também já quase pronto. E vamos chamar agora o pastor José Reis. Pastor José Reis, um bom dia. Na paz do Senhor, é com você, homem de Deus.
3: A paz do Senhor Jesus, pastor Gilson, pastor José Silva e a todos os ouvintes da programação Missão de Jesus. Para mim é uma satisfação, é uma alegria muito grande voltar a falar com todos vocês nesta manhã de terça, ou seja, de quinta-feira. Hoje é quinta-feira, um dia muito especial. Estamos aqui na expectativa para as nossas concentrações maravilhosas desse final de semana. Lembrando que ontem foi um culto maravilhoso que tivemos aqui, né? E quero lembrar a todos vocês que amanhã as campanhas continuam, tá? Lembrando a todos vocês aí de Aparecida de Goiânia, que logo mais às 8 horas da manhã desta sexta-feira, a presença marcante do consagrado homem de Deus, o pastor Gilson Sardinha, com os demais pastores, estarão reunidos na fé, orando ao seu favor. Eu quero convidar você, católico, espírita, evangélicas,

0: bem ao lado da drogaria Tiradentes, que é um ponto de referência. Aí na rua 3, quadra 74, lote 2, onde Deus vai operar fortemente. E o grande homem de Deus consagrado, o pastor Gilson, que vai estar também aí ministrando a palavra e orando pelos dons espirituais. É a igreja em campanha, vamos estar ali em oração. A equipe de obreiros, de joelhos, orando forte, né? E a igreja aberta, chegando ali, você vai receber a unção no alto da sua cabeça. É? E bendita é a sua entrada e bendito será a sua saída. Você vai participar da campanha forte, a armadura de Deus. A armadura de Deus. Você vai receber do Senhor Jesus um milagre. Nós precisamos de preparar, né? Os dias são maus, as lutas são constantes, os problemas, problemas familiares, problemas financeiros, né? E tudo isso é o inimigo que quer tirar, né, aquela melhor parte das pessoas. Ele arma estratégia, mas nós sabemos que temos um Deus vivo, Todo-Poderoso, o Senhor Jesus. E ele fala, revesti de toda a armadura, o apóstolo, né? Paulo, ele diz, revesti de toda a armadura de Deus, né? Para que, vindo os dias maus, nós estejamos preparados para combater as ciladas do diabo. Então, se nós tiver essa fé, acreditar, com certeza vai ter vitória. Vai ter milagre na sua vida. Venha buscar de Deus amanhã, no Jardim Tiradentes, na sede estadual. Deus vai operar fortemente, onde os obreiros, as obreiras, pastora Maria de Fátima, todos ali orando forte em nome do Senhor Jesus. Vem buscar a Deus, vem clamar a Deus junto conosco. E bendito será a sua entrada, e bendito será a sua saída. E a paz do Senhor Jesus, pastores, e até lá.
1: Graças a Deus, que palavra amiga, né, pastor?
2: Palavra maravilhosa, palavra de homem de Deus.
1: Homem de Deus, glória, pastor. Amanhã vai estar comigo também ali.
2: Homem de Jesus.
1: Nós vamos amanhã está em jejum. Eu creio, pastor, que o senhor vai estar à noite lá, mas o senhor vai estar dentro do jejum também.
2: Em nome de Jesus Cristo.
1: Vai ser forte, pastor.
2: A campanha é forte. Nós estamos jejuando em favor da programação e também dos ouvintes que estão ouvindo essa programação e em favor de todo o ministério nosso.
1: É verdade. Vai ser a grande concentração de fé, a armadura de Deus. Tem na ponta da linha também o nosso querido pastor
2: Alessandro.
1: Pastor Alessandro, ele está na ponta da linha e nós vamos chamar agora, que ele vai convocar o povo para hoje à noite.
2: Aleluia.
1: Ele já começa a botar fogo hoje, pastor.
2: Glória a Jesus.
1: Meu Deus do céu. Pastor Alessandro, é com você, homem de Deus.
3: Glória a Deus. Muito bom dia, na paz do Jesus, pastor Gilson. Muito bom dia, na paz do Jesus, a todos os nossos ouvintes, nossos telespectadores, que nos ouvem e nos assistem através da Nova Betel TV e também das emissoras conectadas conosco no programa Missão de Jesus. Sou o pastor Alessandro e eu tenho uma palavra e um convite especial a te fazer, meu irmão, minha irmã. A palavra de Deus, ela nos diz que o Senhor Jesus, ele veio para desfazer todas as obras do mal. Eu disse todas as obras do mal. Então eu quero dizer para você, meu irmão, para você, minha irmã, que não há nada nem ninguém que possa impedir o agir de Deus na sua vida, que possa impedir o milagre de Deus na sua vida. A única pessoa que pode impedir esse milagre de acontecer é você mesmo, porque o milagre está em você, na sua fé. Jesus disse: tudo é possível ao que crê. E crer é diferente de ter fé. Crer é você trabalhar em prol daquilo que você realmente tem fé, é você ter a sua fé em movimento. Isso é o que o apóstolo Paulo nos chamou para nos revestirmos de toda a armadura de Deus. Quando nós nos revestimos de toda a armadura de Deus, não há brechas para o inimigo tocar em nossa vida. E com essa palavra, eu quero que você entenda que o mal, ele não pode atingir aquele que está revestido com a armadura de Deus. E eu quero te convidar para estar conosco para essa noite de quinta-feira, em uma campanha de libertação, uma campanha de fortalecimento espiritual, intitulada A Armadura de Deus. Você vai se revestir de todo o poder, toda a autoridade que o Senhor Jesus possa te entregar, e você vai vencer todas as astúcias e ciladas do inimigo. Você vai prosperar de maneira poderosa, você vai ter alegria plena no Senhor Jesus, você vai ter a sua família abençoada para a honra e glória do Senhor. É hoje, Avenida 8, com a 21 de abril, às 19 horas, eu, pastor Alessandro, vou ministrar uma palavra ao teu coração, direta do trono de Deus, e você vai sair dali revestido do poder e da autoridade do Senhor. Que Deus te abençoe, que Ele te guarde, que Ele te ilumine, que todos tenham uma quinta-feira maravilhosa na presença e na paz do Senhor Jesus. Muito obrigado, pastor Gilson, muito obrigado a todos, em nome de Jesus.
1: Graças a Deus, que palavra amiga. Muito obrigado, pastor Alessandro, que hoje nós estávamos comentando aqui que você já começa a colocar o fogo hoje, né, pastor José? Já começa a colocar o fogo hoje, porque amanhã pela manhã, em jejum, dentro dessa concentração, a armadura de Deus. Você que mora aqui no Tiradentes, todos estão cordialmente convocados. Pastor, eu vou chamar a nossa querida irmã para ler o nome das pessoas, mas vou abrir espaço de um minuto, querida, um minuto para 5 pessoas ligar. Vou mandar a sua mensagem. Um minuto, a partir de agora, você crê no poder de Deus? Então, contagem regressiva a partir de agora. Um minuto para 5 pessoas. É um desafio. Enviar o seu pedido de oração aqui agora. Urgente! 3574-2104 ou 984-63-2064 ou pelo YouTube. Está agora já com 10 segundos. Falta 50 segundos para 5 pessoas ligar para colocar o seu nome na oração. Mortandade nenhuma chegará na tua vida, no teu emprego, na tua casa, na tua família. Em nome do Senhor Jesus, está faltando 50 segundos agora. 50 segundos. Atenção, urgente. 5 pessoas. Você pode enviar pelo YouTube, você pode pelo Zap. Tá chegando, já chegou alguma aí? Já tem 4? Aí, pastor. Ainda
4: glória a Jesus.
1: Pedisse, ainda tá faltando 30 segundos.
4: Vai vir mais.
1: Meu Deus do céu.
4: Vai abençoar mais pessoas ainda.
1: É forte esse programa.
4: Finalzinho.
1: Atenção, urgente. Você quer que o revestimento, o poder de Deus se manifeste na sua vida? Então falta ainda 10 segundos. Vai chegar mais gente, pastor.
4: Em nome do Senhor Jesus.
1: Já completou as 5 aí, minha filha? Já completou? Dentro de um minuto, pastor, 5 pessoas participaram do programa.
4: São abençoados em nome do Senhor Jesus Cristo.
1: Amém? Então vamos passar agora para a nossa querida irmã Carol, que ela vai ler o nome das pessoas para nós orar forte, pastor, pelas pessoas. Carol, é com você o nome das pessoas, por favor.
5: Bom dia, pastores. Bom dia a todos os ouvintes e telespectadores.
1: Bom dia na paz.
5: Então vamos lá, pastor, para as pessoas que o senhor deu tempo para participar. A Luciana do Jardim Boa Esperança, oração por ela e pela sua família. A Evódia do Colonial Sul está pedindo oração por ela e pela sua família também. O pastor Alberto, ele também participou aqui do programa, está pedindo oração pela Débora e falou que o Daniel está ligadinho no programa.
1: Ô, Daniel abençoado, ali é o nosso diácono, nosso querido diácono Daniel. Deus te abençoe, Daniel.
5: Amém. O Paulo do Jardim do Colonial Sul pediu oração por ele e também pela sua família.
1: Amém.
5: A Lia está pedindo oração por restituição da sua família. E a irmã Luísa, oração por ela e por sua família, por restauração. Pastor, essas foram as participações que o senhor deu tempo, agora vamos para as que já estavam.
1: Para que já tinham, é muitas.
5: A irmã Ana Flávia, ela falou que é membro da Igreja Missão de Jesus da Rua 3 e está pedindo oração por ela e pela sua família.
1: Vamos orar, irmã, irmã Ana, em nome do Senhor Jesus.
5: Em nome de Jesus. A irmã Dilma, de Água Fria, está pedindo oração por todas as áreas da sua vida, por
1: Deus
5: toda a sua família.
1: Deus abençoe, irmã Dilma.
5: E pelo Edivaldo, que está internado no Hospital do Câncer.
1: Vamos orar para Deus repreender essa enfermidade.
5: A irmã Áurea Maria, do Pontal Sul, deixou aqui as suas participações, pastor.
1: Vamos ouvir a irmã Maria, vamos.
6: Eu quero oração pela minha saúde, pelo meu filho Augusto, pela minha família, por todos da rádio, por todos da igreja, por todos os meus irmãos em Cristo.
1: Amém. Vamos orar sim, irmã Maria. Sim.
5: É, o irmão Renato, ele está ouvindo a rádio do seu trabalho e está pedindo oração por uma revelação.
1: Amém. Deus te abençoe, meu querido irmão Renato, na certeza de que a sua vida está na presença de Deus.
5: Em nome de Jesus. O irmão Givaldo, de Água Fria, Bahia, oração por ele e pela sua família, por livramento.
1: Amém.
5: A irmã Lara Nunes, oração por ela e pela sua família. A irmã Luciana, do Independência Mansões, oração por libertação total no seu casamento.
1: Vamos orar sim, irmã Luciana.
5: A irmã Débora, do Nova Cidade, oração pela sua família.
1: Vamos orar, irmã Débora.
5: Pastor, agora vamos aqui para os pedidos da Rádio Rosa de Saron.
1: Vamos lá.
5: Eduarda Imperatriz, no Maranhão, mas está em Brasília junto com a sua irmã. João Carlos em João Pessoa, Paraíba e família. Irmã Zilma em Rio Branco, no Acre. Marinalva em Cacoal, Rondônia. Antônio Pereira e família Vitória da Conquista, Bahia. Irmã Rita em Pojuca, oração pelos seus filhos e netos. A irmã Isabel e família Ana Maria, Bahia. O irmão Nero Wilson e Ana Paula em Equador, Rio Grande do Norte. Irmã Nair de Cristo e Rosalva em Iambupe, Bahia. João Santos e família Lagoinhas, Bahia. Joseides em Itanhém, em São Paulo. E o João Filho de Alagoinhas deixou aqui as suas participações, pastor.
1: Vamos ouvir.
7: Bom dia, meu irmão. Pai, seja convosco. Bom dia para você e para toda a sua família. Que Deus abençoe a todos. Bom dia para Dona Antônia, João Filho e família. Bom dia, que Deus abençoe. Pastor Gilson Sardinha, pastor José Reis, pastora Maria de Fátima, pastor Domingo Tarvari, pastor Roberto Carol, uma excelente manhã de quinta-feira, um programa Missões de Jesus, irmã Dilma, irmã Rita de Pojuca, Ximene, seu esposo, enfim, a todos que estão na escuta da programação aí.
5: Amém. Pastor, essas foram nossas participações aqui pelo WhatsApp, agora vamos para o YouTube.
1: Vamos lá.
5: O irmão Arivaldo, ele deixou suas participações aqui pelo YouTube. O irmão Sidney Kanieski está falando que o programa Missão de Jesus é um culto nos lares.
1: Amém.
5: A pastora Rutineia também está ligadinha.
1: Deus abençoe, pastora Rutineia.
5: A irmã Ana Flávia também está ligadinha aqui no programa pelo YouTube.
1: Graça.
5: A irmã Lucicleia está pedindo oração por ela e por toda a sua família.
1: Vamos orar, irmã Lucicleia.
5: A irmã Neuza Alves está pedindo oração pelo seu esposo, pelo seu filho e pela sua empresa.
1: Neuza Alves, de Juazeiro da Bahia.
5: Amém. A evangelista Wênia, oração por ela e pela sua família. Maria Roseli, oração em favor da sua saúde, libertação e restauração. Irmão Mir, oração por todos os seus familiares. O irmão Ademir, oração por todos da sua família.
1: Vamos orar, irmão Ademir.
5: O Léo José, oração por ele, pela sua família e pelo seu trabalho. A Rede Rosa de Saron também está aqui ligadinho. A irmã Valdete, do Buriti Sereno, oração por todos da sua família. A irmã Dinês, oração pela sua vida e pela vida da sua família. E a irmã Joana Rodrigues, oração pela sua saúde e pela saúde da sua família. E pastores, essas foram nossas participações de hoje.
1: A irmã Antônia Canieschi, que participou do programa?
5: Ah, sim, pastor, verdade.
1: Vamos ouvir o testemunho da irmã Antônia Canieschi.
5: A irmã Antônia Canieschi, que também deixou suas participações.
1: A participação está aqui.
8: Paz do Senhor, meu nome é Antônia Canieschi. Eu tenho um testemunho maravilhoso para contar do meu neto, Thales. Meses atrás, ele estava com uma depressão profunda e eu pedi oração. Ele até tentou contra a sua própria vida. Aí eu pedi oração e pedi também para o pastor Gilson Sardinha fazer uma oração exclusiva. E eu mandei para ele e para a mãe dele. Ele não saía do quarto, estava só trancado. Saiu do emprego, ele tinha medo de sair na rua. Ele estava no fundo do poço. Ele me pedia dinheiro para cortar cabelo, essas coisas, porque ele não tinha. E não tinha coragem de sair de dentro do quarto para ir atrás do emprego. Aí, com as orações, agora ele está trabalhando e voltou ao mesmo emprego que ele tinha, que ele gostava muito do emprego. Quando a mãe dele percebeu, ele já estava indo trabalhar. E estou muito grata, para mim foi um milagre. Eu quero agradecer as orações dos pastores. Todos oraram por ele, principalmente o pastor Gilson Sardinha, que fez uma oração exclusiva. E o pastor Gilson Sardinha até revelou que tinha sobre morte na família, né? E a mãe dele depois me falou que ele tinha tomado uns comprimidos lá que ele tinha para tirar a vida dele. Mas hoje a mãe dele agradece. Eu agradeço muito. Em nome do Pai, do Filho e do Espírito Santo.
1: Amém. Graças a Deus.
5: Pastor, a irmã Elisângela Araújo também está pedindo oração por ela e pela sua família.
1: Está chegando mais aí?
5: Chegou
1: mais.
5: Meu
1: Deus.
5: Glória a Deus.
1: Pastor José, esse programa tem que ser o dia todo aqui. Mas tem a Rádio Missão de Jesus, que é o dia todo, né? Então vamos agora orar, pastor. Não dá tempo mais para nada, né? Pega o copo com água. O pastor José já está com um copo com água ali para nós orar a Deus. Você que está orando comigo agora. Querido Deus, Pai de nosso Senhor Jesus Cristo. Meu Deus, a longa distância onde a nossa voz está chegando. O Teu Espírito Santo, Pai, vai de encontro agora, intercede pelas pessoas. Ó Deus, meu Pai, eu creio na Tua palavra, em nome do Senhor Jesus, meu Pai.
2: Em nome do Senhor Jesus Cristo, beba da água e é abençoado, em nome de Jesus.
1: Amém. Graças a Deus. Receba o milagre de Deus agora e os seus nomes estão nas nossas orações pela madrugada, tá bom? Todos vocês que participaram. Que Deus abençoe. Atenção, emissoras que compõem o programa Missão de Jesus. Fique agora com suas programações locais. Que Deus abençoe. E amanhã o nosso querido pastor Alberto vai estar presente aqui. A paz do Senhor para todos.
2: A paz do Senhor Jesus para todos. Em nome do Senhor Jesus.
9: Vai dar tudo certo.
10: 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E que todos digam amém. 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

0: 12:09. 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
2: Alô você, graça e paz, povo de Deus, gente amada, gente querida, nós estamos chegando para mais uma viagem no tempo, mais uma viagem através do mundo da música evangélica, começando pela graça de Deus, programa Matando Saudade, edição de quinta-feira. Um passinho só, hein? Um passinho só pro final de semana. Que maravilha, que bênção. Hoje é dia 3 de setembro de 2026. Eu sou Ezequiel Ferreira. Durante a próxima hora, você vai ouvir comigo canções que marcaram época, marcaram gerações. Então, aumente o volume do rádio, baúzão aberto. O programa começa e começa muito bem. Jusley para cantar pra gente. É importante acreditar. Canção que trouxe título ali pela cantora lá no início dos anos 90.

0: cidade de Nilópolis. Ouvimos antes, Pamela, Um Passo ao Céu. Abrindo o programa, nós tivemos a Jusley e a linda canção É Importante Acreditar. Tá chegando o intervalo, já já eu volto. Aqui trazemos o passado de presente no seu rádio. Volto já.
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2: 12 horas e 22 minutos.
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0: De volta, trazendo as canções que marcaram época, marcaram gerações. De volta com você, louvando e adorando a Deus no programa Matando Saudade, edição desta quinta-feira. Você ligado conosco, já sabe, né? Pode participar do programa e para participar é muito fácil. Acesse pedidomusical.com.br, procure pelo programa Matando Saudade e manda teu recado pra gente. Ou então, pra nossa produção, 419-9829-5627. Coloca assim: mensagem para o programa Matando Saudade. Manda mensagem pra gente, 419-9829-5627. Abrindo a sequência, Oficina G3 na

0: Mauricéia cantou canção linda. Ouvimos antes Pai e Filho, Odres Novos. Abrindo a sequência, nós tivemos Oficina G3, Naves Imperiais. É hora de mais um intervalo, já já eu volto com muito mais. Não sai daí. Rápido intervalo, daqui a pouco tem mais clássicos.
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3: Doze horas e 38 minutos.
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0: De volta com você, a viagem continua, o programa Matando Saudade segue, louvando e adorando a Deus, trazendo o passado de presente no seu rádio. Prazer enorme estar com você todos os dias, de segunda a sexta-feira, nesse horário, nesta rádio, fazendo essa viagem no tempo. Prazer muito grande saber que você está conosco, ligado na programação. Faça como a Késia Santos, lá na Bahia, está sempre com a gente, sempre confirmando a audiência, mandando mensagem, participando da programação. Bom trabalho, Késia. Deus abençoe. Clarita Ribeiro, também na Bahia, conosco. A Jussara e toda a família, também na Bahia, ouvindo o programa. O irmão Wagner e toda a família, que Deus abençoe. Abrindo a sequência, Cassiane canta com muito louvor.

0: Jardim da Inocência, Paulo César Baruch, canção linda demais. Ouvimos antes Grupo Logos, Situações, abrindo a sequência, Cassiane cantou com muito louvor. Tá chegando já o último intervalo do programa, já já eu volto com você para a última sequência de clássicos da música evangélica aqui no programa Matando Saudade, edição desta quinta-feira. Não sai daí, o intervalo é o intervalo mais rápido do rádio. Volto já.
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7: 12:56.
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0: De volta com você agora para a última sequência de clássicos da música evangélica aqui no nosso programa Matando Saudade, edição desta quinta-feira. Tempo passa rápido demais, né? Tá na hora da última sequência já. Quero mandar abraços pro Vanderlei, tá ligado conosco em Campo Largo, no Estadão do Paraná. Obrigado, meu irmão. Obrigado pela audiência. Alô, Dete Souza, em Timbó Grande, no Estadão de Santa Catarina, ouvindo o programa todos os dias. Forte abraço. Abrindo a última sequência, tem Pastor Tarcísio José para cantar Passo Certo.

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Falsa Aparência, canção do Rob, finalizando o programa Matando Saudade, edição desta quinta-feira, dia 3 de setembro de 2026. Ouvimos antes Senhor Te Quero, Vineyardi. Abrindo a sequência, Pastor Tarcísio José cantou Passo Certo. E assim finalizamos o programa Matando Saudade. Sou grato a Deus pela oportunidade de ter estado aqui com você. E sou grato a você pelo carinho, pela audiência, pela participação. Muito obrigado de coração. O programa Matando Saudade volta, se Deus quiser, amanhã, sexta-feira, com clássico e sertanejo, neste mesmo horário, nesta mesma rádio. Grande abraço do seu amigo, irmão em Cristo, Ezequiel Ferreira. Fiquem com Deus e até amanhã na doce paz do Senhor Jesus.

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1: Olá, quinta-feira, 3 de setembro de 2026. É hora de informação, destaques, notícias, as manchetes importantes do Brasil e do mundo. Tudo com responsabilidade, tudo com imparcialidade que você merece. Hoje, dia das organizações populares, dia do Guarda Civil e dia do biólogo, também dia de São Gregório Magno. E dia de você ficar bem informado aqui no seu JVN. Os participantes do processo seletivo do programa Universidade para Todos, o ProUni, para o segundo semestre deste ano, já podem consultar o resultado da lista de espera para saber se foi selecionado. O estudante que manifestou interesse nesta fase do programa deve acessar o site do ProUni por meio da conta gov.br. A lista de espera é a última etapa do preenchimento das vagas não ocupadas ao longo da primeira e da segunda chamadas do programa. Os selecionados têm até 14 de setembro para entregar a documentação comprobatória junto às instituições de ensino superior. A comprovação dos dados pode ser realizada diretamente na instituição privada para a qual o estudante foi pré-selecionado. Cada faculdade define o formato de recebimento dos documentos, que pode ser presencial ou por meio de plataforma online. E as escolas das redes de ensino municipais, estaduais e do Distrito Federal poderão conferir até o dia 11 de setembro as informações prestadas na primeira etapa do Censo Escolar da Educação Básica 2026, matrícula inicial. Pela primeira vez, os relatórios com os dados declarados durante o período oficial de coleta podem ser consultados no sistema EducaCenso do Instituto Nacional de Estudos e Pesquisas Educacionais Anísio Teixeira, o INEP. A consulta permite que os responsáveis identifiquem possíveis inconsistências dos dados declarados antes da abertura do período oficial de retificação. O censo escolar, coordenado pelo INEP, abrange as diferentes etapas e modalidades da educação básica e da educação profissional, incluindo educação infantil, ensino fundamental, ensino médio, educação de jovens e adultos, o EJA, e também educação profissional. Este é o seu JVN, informação e prestação de serviço, e você acompanha nesta edição.
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1: União Europeia suspende importações de carnes do Brasil nesta quinta-feira. Atirador deixa 2 mortos e vários feridos, incluindo policiais, em Minneapolis, nos Estados Unidos. Cai o número de assassinatos no campo no Brasil, mas aumenta o de conflitos. Pesquisa mostra que celular impulsiona a leitura digital no Brasil. Bolsa dispara 3% e atinge o maior nível desde maio. Estas e outras notícias a partir de agora. O JVN já está no ar.
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1: Começa hoje o embargo da União Europeia a produtos de origem animal do Brasil. Com a medida, o país fica impedido de exportar carne bovina para a União Europeia. Carne suína, frango, mel, pescados e ovos também entram no embargo para as 27 nações do bloco. A decisão pode ser revertida, a depender das negociações entre Estados Unidos e o governo. Nesta semana, por exemplo, o bloco realiza no Brasil uma auditoria nas cadeias de produção de frango e mel, que pode ser concluída até amanhã. O resultado, porém, ainda será analisado pela União Europeia, processo que deve levar cerca de 2 meses. A medida não foi motivada por irregularidades encontradas na carne brasileira, mas pela avaliação da União Europeia de que o controle feito pelo Brasil sobre o uso dessas substâncias é insuficiente. As carnes bovinas e de frango são os produtos mais afetados, pois estão entre os itens de origem animal mais exportados pelo Brasil para a União Europeia. Ainda assim, representam uma parcela pequena do valor total exportado pelo país. O setor já começa a sentir o impacto.
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1: Duas pessoas morreram e várias outras ficaram feridas, incluindo três policiais, durante o ataque de um atirador no centro de Minneapolis, na tarde de ontem. A polícia confirmou que o atirador foi alvejado e morto no local. A ação ocorreu em um prédio residencial na cidade do estado de Minnesota. Três policiais também foram feridos, dois deles por disparos de arma de fogo, de acordo com o sargento local, em uma coletiva de imprensa na noite de ontem. Os três policiais estavam em estado estável, segundo o Centro Médico do Condado. Uma chamada para o 911, relatando disparos no prédio, foi recebida logo após as 16h30 e os policiais entraram no edifício 3 minutos depois, encontrando vítimas no interior da torre. Eles ouviram mais disparos e seguiram o som até um andar superior, onde encontraram uma névoa que limitava significativamente a visibilidade. Uma das vítimas foi morta a tiros no local e outra morreu após chegar ao hospital, de acordo com a polícia.
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1: O Brasil teve mais conflitos agrários no primeiro semestre deste ano, mas o número de pessoas assassinadas no campo diminuiu em relação. O Brasil teve mais conflitos agrários no primeiro semestre deste ano, mas o número de pessoas

0: Por outro lado, subiu de 798 para 841. O Maranhão se manteve como o estado que mais registrou conflitos no campo nos seis primeiros meses de 2026, com 156 casos. Na sequência, estão Pará, com 90, Bahia, com 85, Rondônia, com 63 e Amazonas, também com 63. Os dados relativos ao primeiro semestre de 2026 servirão para avaliar as tendências dos conflitos no campo neste ano e vão contribuir também para o relatório anual Conflitos no Campo Brasil, que será lançado no ano que vem. Os levantamentos são realizados com base nas fontes coletadas pelos agentes da CPT em todo o Brasil, além de notícias vinculadas pela imprensa, divulgações de órgãos públicos, movimentos sociais e organizações parceiras da CPT ao longo do ano.
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0: O Brasil tem cerca de 94 milhões de leitores digitais. Consumidores que nos últimos 12 meses usaram algum dispositivo eletrônico como celular, notebook ou aparelho de leitura para acessar notícias, livros, audiolivros, PDFs, textos informativos, quadrinhos e mangás. A constatação é de um levantamento de que busca traçar o perfil e os hábitos dos leitores no Brasil, identificando o tipo de conteúdo que eles consomem, como acessam, com que frequência acessam, por quais motivos, como se inteiram das novidades, entre outras informações relevantes para o aprimoramento das políticas públicas e de estratégias de mercado. Realizada por uma multinacional especializada em pesquisas sobre o mercado editorial, a pesquisa Perfil e Hábito do Leitor Digital Brasileiro aponta que o universo de leitores digitais no país é formado por perfis que preferem, na maioria das vezes, plataformas gratuitas. Ao escolher essas plataformas, o leitor levou em conta o fato de dispensar downloads, o que ajuda muito a economizar dados móveis, tempo e espaço de armazenamento. Os conteúdos digitais que os entrevistados mais acessaram nos 12 meses antecederam a pesquisa feita entre 1º e 11 de junho deste ano. Foram notícias, livros digitais, seguidos por artigos em blogs ou sites especializados de audiolivros. O levantamento também revela uma dinâmica muito específica sobre o consumo cultural do país. 64% dos leitores digitais integram as classes C, 46%, D e E, 18%. Os que pertencem à classe B são 29%, enquanto os da classe A são 7%.
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0: Num dia marcado pela escalada das tensões entre Estados Unidos e Irã, pelo cenário eleitoral no Brasil, a bolsa disparou mais de 3% e atingiu o nível mais alto desde maio. O dólar caiu pela terceira vez seguida e encerrou no menor valor em 3 semanas. Principal índice da B3, o Ibovespa disparou 3,05%. Aos 185.205 pontos. O indicador subiu pela 11ª vez seguida. No mercado de câmbio, o dólar comercial caiu 0,91% a R$ 5,10. No terceiro pregão seguido de queda. No exterior, o petróleo avançou diante da escalada das tensões dos Estados Unidos e Irã. O petróleo tipo Brent teve uma alta de 1,04% a US$ 95,63. Além do cenário eleitoral, o desempenho foi sustentado pelo fluxo de investidores estrangeiros para ações brasileiras, o que movimentou o Ibovespa. Depois de uma forte saída de capital externo nas principais semanas de agosto, os estrangeiros voltaram a comprar ativos locais nos últimos pregões no mês passado.
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2: Olá, hoje é quinta-feira e você confere a previsão do tempo para a região sul. Predomínio de tempo mais firme e frio, com possibilidade de geada nas áreas mais altas de Santa Catarina e também do Rio Grande do Sul. Se for sair, não

0: esqueça de sair bem protegido para se proteger da geada. Para a região sudeste, a tendência é de redução gradual das instabilidades, mas ainda pode haver chuva em pontos do sudeste enquanto o ar frio avança. Para a região centro-oeste, tendência de diminuição da chuva em algumas áreas, mas ainda há possibilidade de pancadas isoladas em algumas regiões. Para a região nordeste, predomínio de calor com chuvas mais concentradas na faixa litorânea e pontos isolados. Para a região norte, calor continua predominando com pancadas de chuva, especialmente na faixa oeste e norte da região.
1: Fechamos aqui a primeira parte do Jornal Vila Notícia, já já atualizando pauta e trazendo muitos outros destaques e notícias importantes do Brasil e do mundo.
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3: 13 horas e 27 minutos.

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4: Olá, já estamos de volta com o seu JVN. Informação na medida certa. A compra de suprimentos básicos de higiene e alimentação que deveriam ser fornecidos pelo estado dos presídios faz com que famílias gastem em média cerca de 70% de um salário mínimo quando visitam detentos uma vez por semana no Brasil. Ao todo, esse gasto chega a somar 4,330 bilhões de reais por ano. Estima a pesquisa Apenas Sem Sentença, Famílias, Gênero e Expansão Silenciosa do Poder Punitivo. A pesquisa foi divulgada na semana passada pela Pastoral Carcerária Nacional em parceria com a Assessoria Popular Maria Filipa, sediada em Belo Horizonte e especializada no apoio a pessoas privadas de liberdade e seus familiares. Os pesquisadores afirmaram que o sistema prisional brasileiro repassa para a família parcela significativa dos custos necessários ao seu funcionamento, produzindo danos sociais, econômicos e emocionais. A experiência é vivida em especial pelas mulheres da família. Como retrata a pesquisa, 94,1% das pessoas que fazem visitas sociais no sistema carcerário são mulheres, embora haja também mães, filhas, avós, irmãs, amigas e mulheres com outros tipos de parentesco e vínculo. As esposas estão em maior número, 30,3%. Além disso, a maioria dos visitantes, 65,5%, é preta ou parda, com idade entre 25 e 34 anos, 32,6%. De ensino médio completo, 31,9%. A pesquisa descreve ainda que há uma feminização e racialização do trabalho social como sustentáculos do sistema penitenciário. O estudo reuniu dados de 2.706 entrevistados com nível de confiança de 95% e margem de erro de 3%. Esses custos se tornam ainda mais pesados se contextualizados com a situação das mulheres negras no mercado de trabalho. Segundo o Instituto Brasileiro de Geografia e Estatística, elas chegam a ter menos que a metade da renda dos homens brancos. Além disso, estão mais frequentemente no trabalho informal e sofrem mais com desemprego. Entre os 25 e os 29 anos, a taxa de desocupação chega a 10,3%, quase o dobro da observada entre mulheres brancas e 2,8% vezes a dos homens brancos.
0: 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O Tribunal Superior Eleitoral, TSE, aprovou ontem o registro de 6 chapas de candidatos à presidência da República nas eleições de outubro. Por unanimidade, foram aceitos os registros das seguintes chapas, que são formadas pelos candidatos e os respectivos vices: Edmilson Costa e Cleusa Santos, do PCB, Flávio Bolsonaro e Alfredo Gaspar, do PL, Hertz Dias e Vanessa Portugal, do PSTU, Luiz Inácio Lula da Silva, do PT, e Geraldo Alckmin, do PSB, Romeu Zema e Eduardo Girão, do Novo, Samara Martins e Raquel Brício, do UP. A deliberação do TSE ocorreu durante sessão virtual, no qual os ministros registram os votos no sistema da corte e não há votação presencial. Por unanimidade, os 7 ministros concluíram que os candidatos apresentaram os documentos necessários e estão aptos a disputar o pleito. No total, o tribunal recebeu 13 pedidos de registros de candidaturas. Ainda serão julgados registros de 7 candidatos e seus respectivos vices: Augusto Cury e Júlio Delgado, do Avante; Clariana Barão e Fabiana Torcato, do DC; Pablo Marçal e Leonardo Avalanche, do PRTB; Renan Santos e Coronel Medina, do Missão; Ronaldo Caiado e Gilberto Kassab, do PSD; Rui Costa Pimenta e Antônio Carlos, do PCO; Wilson Grassi e Suede Aidar, do Democrata.
4: No caso de Pablo Marçal, o TSE já determinou que o candidato deve ficar proibido temporariamente de fazer campanha eleitoral, comparecer a debates e participar do horário eleitoral no rádio e na TV. Os ministros aceitaram um pedido de liminar protocolado pelo Ministério Público para suspender a campanha de Marçal até que o TSE julgue de forma definitiva o registro da candidatura dele. O Ministério Público afirmou ao tribunal que Marçal está inelegível até 2032 por ter sido condenado pela Justiça Eleitoral de São Paulo por ofertar gravações de vídeos para vereadores e prefeitos em troca de doações em dinheiro. O episódio aconteceu nas eleições municipais de 2024.
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4: E já que o assunto é eleição, vamos então saber como foi o dia dos candidatos à presidência da República ontem. Rui Costa Pimenta, do PCO, não teve agenda pública de campanha. Samara Martins, do UP, a candidata, cumpriu agenda no Rio de Janeiro, onde participou de reunião com estudantes e trabalhadores em frente ao Hospital Clementino Fraga Filho, na Ilha do Fundão, e visitou o restaurante universitário. Wilson Grassi, do Democrata, protestou em frente ao Tribunal Superior Eleitoral, TSE, em Brasília, contra a suspensão de sua campanha nas redes sociais. A medida foi tomada pelo ministro Dias Toffoli. Ele voltou a afirmar que a medida era desproporcional e que sua campanha era totalmente realizada por meio das redes sociais, sem uso de recursos do fundo eleitoral. Augusto Cury, do Avante, visitou a Federação Israelita do Estado de São Paulo, onde participou de um encontro com representantes da comunidade judaica. Na conversa, Cury defendeu a participação e pacificação no combate à violência contra a cultura, contra o desenvolvimento da personalidade. Abre aspas, todo preconceito deve ser trabalhado de maneira intensa, fecha aspas. Clariana Barão, do Democracia Cristã, cumpriu agenda em São Paulo, onde participou de programas de rádio e TV. Ela visitou a região do Brás, no centro da capital paulista, e conversou com lojistas e comerciantes locais. A candidata esteve também na Casa da Mulher Brasileira, que auxilia mulheres em situação de violência doméstica. Edmilson Costa, do PCB, cumpriu agenda da Secretaria-Geral do PCB em Lisboa. Já Flávio Bolsonaro, do PL, não teve agenda pública de campanha. Hertz Dias, do PSTU, também não. O candidato Luiz Inácio Lula da Silva também não teve agenda pública de campanha divulgada. O candidato Renan Santos não teve agenda também pública. Romeu Zema, do Novo, participou de encontro com motoristas de aplicativo no centro de São Paulo. Ele defendeu a livre negociação entre empresas e trabalhadores. Ronaldo Caiado, do PSD, concedeu entrevista à rádio em São Paulo. Ele visitou o mercado municipal de Pinheiros, onde conversou com lojistas e consumidores e disse que, se eleito, pretende reduzir a taxa de juros a 7%. As informações são de Douglas Correia, Flávia Albuquerque e Luciano Nascimento, através do portal Agência Brasil de Notícias.
6: Indicadores agropecuários.
4: O mercado nacional da soja iniciou este período com cotações bastante valorizadas e um dinamismo forte nos contratos de exportação nos portos brasileiros. A saca de 60 quilos fecha negociada na média de R$139,40 no porto de Paranaguá. A demanda aquecida por parte das tradings internacionais, aliada à firmeza do dólar, impulsiona os preços e garante um ritmo muito positivo de negócios. A piscicultura nacional registra preços consolidados e um excelente fluxo de comercialização nos principais polos produtores espalhados pelo país. O quilo da tilápia viva, pago ao produtor, atinge a média de R$ 9,85 na região dos grandes reservatórios. O consumo constante do pescado nos grandes centros urbanos assegura uma sustentação firme e boas margens de rentabilidade para os piscicultores.
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4: A gente começa com a Mais Milionária, concurso de número 386. As dezenas sorteadas foram 14, 16, 19, 32, 34, 35. Trevos sorteados, 4 e 5. Ninguém acertou 6 números, 2, 1 ou nenhum trevo, por isso o prêmio acumulou em 91 milhões de reais para o sorteio do próximo dia 6. Tivemos 3 apostadores acertando 5 números e 2 trevos, com levar R$ 117.641,68. 8 apostadores acertaram 5 números e 1 ou nenhum trevo, vão levar R$ 19.606,95. 58 apostas acertaram 4 números e 2 trevos. O prêmio será de R$ 2.028,30. 1.163 apostas acertaram 4 números, 1 ou nenhum trevo e vão levar R$ 144,50 da loteria. Vamos à dupla cena agora. Sorteio também realizado ontem à noite, concurso de número 3004. Primeiro sorteio, 09, 10, 16, 18, 28 e 46. Ninguém acertou 6 dezenas. O segundo sorteio, 01, 03, 08, 10, 16 e 45. Também ninguém acertou 6 dezenas. No primeiro sorteio, 12 apostadores fizeram 5 acertos, vão levar R$ 4.174,41. 440 apostas acertaram 4 números, receberão R$ 130,11. No segundo sorteio, 6 apostadores fizeram 5 acertos, levarão R$ 7.513,94. 517 apostas acertaram 4 números, receberão R$ 110,73. O próximo sorteio da loteria será amanhã. O prêmio é de R$ 3 milhões. Vamos agora para a Lotomania, concurso de número 2.971. Dezenas 01, 02, 03, 06, 07, 18, 19, 20, 22, 25, 46, 49, 51, 63, 65. 68, 69, 86, 88 e 92. Ninguém acertou 20 dezenas. Prêmio acumulou agora em R$ 3.500.000 para amanhã. Uma aposta fez 19 números, vai levar R$ 212.278,89. 56 apostadores acertaram 18 números. O prêmio de cada um será de R$ 2.369,18. 555 apostas acertaram 17 números. O prêmio será de R$ 239,05. A Quina também teve sorteio ontem à noite de número 7.108. As dezenas foram 04, 28, 29, 30 e 67. Ninguém acertou 5 dezenas. O prêmio acumulou em R$ 13.700.000 para hoje. 64 apostadores fizeram 4 acertos. O prêmio será de R$ 8.098,07. 4.499 apostas acertaram 3 números. Cada uma leva R$ 109,71. Vamos agora para Loto Fácil, concurso de número 3.778. As dezenas foram 01, 02, 03, 05. 06, 08, 09, 10, 13, 14, 16, 17, 18, 20 e 22. Ninguém acertou 15 dezenas, prêmio acumulou em R$ 5 milhões para hoje. 193 apostas fizeram 14 acertos. O prêmio de cada um será de R$ 1.777,12.
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4: E para fechar o JVN, vamos falar de futebol. Ontem tivemos jogo pelo Campeonato Brasileiro. O Flamengo fez o que precisava, venceu o Mirassol pelo placar de 2-0. Esse jogo era o jogo atrasado do Flamengo, com isso ficou apenas um ponto do líder da competição, o Palmeiras. Meus amigos, final de campeonato vai pegar fogo. Copa do Brasil. O Santos, que tinha perdido o primeiro jogo para o Palmeiras por 3-0, empatou em 0-0 jogando em casa e com isso se despediu da Copa. O Palmeiras se classificou. O Vitória perdeu para o Vasco, aliás, um jogo muito consistente do Vasco, 2-0 para a equipe do Rio de Janeiro, que também ficou com a vaga para a próxima fase da competição. Teremos hoje pela Copa do Brasil Grêmio e Internacional, esse jogo às 8 da noite. Muito obrigado a todos pela audiência e confiança. O JVN fica por aqui, a gente volta amanhã com os principais fatos do Brasil e do mundo.
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estudar a palavra de Deus é transformador. Ler a Bíblia é bom, mas estudar é muito, muito melhor do que apenas ler. É por isso que eu estou em uma missão de ajudar as pessoas a aprenderem a estudar a palavra de Deus. E ao fazer isso, eu tenho ensinado sobre alguns dos livros da Bíblia. E na verdade, eu vou transformá-los em livros escritos por mim. Então, nós estamos no final do capítulo 3 de Colossenses, mas não sinta que vai ficar perdido, porque você não vai. Há tantas lições ótimas em cada novo capítulo e você vai aprender muito, com certeza. Colossenses 3,16. Antes de tudo, Colossenses 3,15 diz que a paz de Cristo seja o árbitro em seus corações. Quantos de vocês têm alguma situação em sua vida agora mesmo? Você fez coisas sobre as quais você não tinha paz e agora está pagando o preço por isso. Ok, então nós temos que aprender com esses erros para seguir a paz. E esta é realmente uma das mais primárias maneiras pelas quais ouvimos de Deus. As pessoas perguntam, como posso ouvir de Deus? Como posso saber qual é a vontade de Deus? Há muitas maneiras diferentes pelas quais Deus nos conduz, mas a paz, ela deve ser o árbitro em nosso coração. Então Colossenses 3,16 diz que a palavra falada por Cristo Messias habite em seus corações e mentes e viva em vocês ricamente, que vocês admoestem e ensinem e aconselhem-se uns aos outros com toda a ciência, inteligência e sabedoria nas coisas espirituais, e que vocês cantem salmos, hinos e cânticos espirituais, fazendo melodias a Deus com a sua graça em seus corações. Agora, eu não canto muito bem, eu apenas cantarolo, sou muito bom em cantarolar, fazer melodia no meu coração. E você sabe do que está falando realmente? Está falando sobre viver a sua vida diária, procurando manter as coisas dentro da sua alma, pura e simples. Em outras palavras, medite na palavra de Deus, pense na palavra. Agora, pergunte a si mesmo, quanto tempo você realmente passa ao longo do dia repassando as escrituras mais e mais em sua mente? Sabe, ouvimos o tempo todo para meditar na palavra, mas ouvir algo não faz nenhuma diferença se não praticarmos. Uma das melhores maneiras de estar enraizado e fundamentado na verdade de uma escritura é você pegar uma ou duas delas e então, ao longo do seu dia, meditar e pensar a respeito do que isto significa. É como meditar na palavra é equivalente a mastigar a sua comida. Sabe, você pode ir à igreja, ouvir um sermão e você pode engolir isso, mas se você pegar um ou dois princípios do que você ouviu e você continuar a pensar sobre isso e meditar sobre isso, pensar nisso e meditar sobre isso, seria a diferença entre engolir o alimento inteiro e realmente mastigá-lo para tirar a nutrição dele. Algumas pessoas sofrem indigestão porque não mastigam seus alimentos. E alguns de nós talvez tenham indigestão da palavra, porque nós temos muita palavra flutuando dentro da nossa cabeça, mas realmente não estamos tirando o benefício que deveríamos disso. Você sabe, com tanta palavra sendo pregada nos meios de comunicação hoje em dia, não há absolutamente nenhuma desculpa para a igreja ser tão imatura. Quero dizer, há muitos cristãos ótimos, muitas pessoas ótimas que representam bem a Deus e são muito honestas, mas há tantos e tantos cristãos estúpidos que apenas andam por aí com seus adesivos, suas joias cristãs, e tem um comportamento que é absolutamente inacreditável. E parte disso é porque nos confundimos pensando, bem, se sublinhamos, nós sabemos tudo, sabe? Quer saber? Você pode colorir sua Bíblia durante todo o dia, isso não significa que você sabe alguma coisa. A única maneira da gente saber realmente alguma coisa é fazendo isso em nossa vida diária. Então, não passe o seu dia se preocupando. O que está acontecendo dentro de você? Pergunte a si mesmo, como está a minha vida interior? Não passe o seu dia se preocupando. Não passe o seu dia pensando em tudo que está errado com todos que você conhece. Ou voltando, não passe o seu dia pensando no que tem de errado com todos que você conhece.
Vamos, só porque o inimigo nos oferece um pensamento, não significa que nós devemos pegá-lo e meditar nele. Substitua o pensamento ruim por alguns dos princípios da palavra de Deus. Sabe, quer dizer, com o meu natural, e graças a Deus o velho está morto, só tenho que lembrá-lo de vez em quando, sabe? Eu tenderia a ser talvez um pouco desconfiada. Como, apenas um... Bem, o que você realmente está querendo aqui? O que é? Bem, sim, bem... O que você quis dizer com isso? E sabe, muitas vezes, talvez, algum tipo de pensamento ruim venha à minha mente sobre alguém. E sabe o que? Um pensamento ruim sendo colocado em sua mente não é pecado. É o que você faz com ele depois que o inimigo coloca lá. Você toma isso como seu e continua a meditar nisso? Sabia que você pode acabar em uma enorme, absoluta birra emocional consigo mesmo apenas por pensar coisas erradas? Quero dizer, qualquer um de nós pode se sentar e ficar extremamente chateado quanto nós quisermos, sabe? Apenas pensando em todas as coisas que nós não gostamos e tudo que as pessoas fazem que nos irrita. Seus pensamentos pertencem a você e você pode escolher o que você quer pensar. Então, muitas vezes eu vou ter que dizer assim, não, o amor sempre acredita no melhor. O amor é paciente, o amor é gentil, o amor é humilde, o amor não é ciumento. O amor sempre acredita no melhor. Lembrar a si mesmo do que a palavra tem a nos dizer é o que ajuda a enraizá-la no interior de nós. Então, sendo assim, a primeira resposta não é pensar a pior coisa, mas a primeira resposta é começar a pensar a melhor coisa. Amém? Eu não canto muito bem, mas posso dizer, Deus nos deu a música para um grande propósito, e isso nos ajuda, e é útil até mesmo. Se você pode cantar, isso é ótimo, mas se você não pode, então pode cantarolar, pode criar uma melodia em seu coração para o Senhor, e isso mantém todo o lixo fora de você. Então, o que está acontecendo dentro de você? Se não estiver certo, mude. Colossenses 3:17. Tudo o que fizerem... Tudo o que fizerem, seja em palavra ou em ação, não importa o que seja, façam em nome de Jesus. Bem, bem, quantas coisas mudariam em nossa vida se nós disséssemos, bem, acho que vou assistir a esse filme em nome de Jesus. Esses são risos culpados ou risos concordando? Eu não sei. Mesmo às vezes a maneira, deixa eu me intrometer por um minuto, às vezes até mesmo a forma como as mulheres cristãs se vestem é como... De qualquer forma, eu não vou ficar muito tempo nisso, mas, sabe, se você não pode, se nós não podemos fazê-lo em nome de Jesus, quando você vai almoçar com um amigo, se você não pode ter a conversa que você está tendo no nome de Jesus... Estas são coisas reais, são princípios transformadores. As pessoas dizem, eu quero saber o que há de errado com minha vida. Leia o livro. Não é complicado. Amém? Façam todas as coisas em nome do Senhor Jesus. E em dependência total dele. Não pense que porque você fez algo 100 vezes e ficou muito bom nisso, que agora você não precisa de Deus. Tudo que nós formos fazer, precisamos dizer, Senhor, eu faço isso em seu nome e eu faço dependendo de você, porque eu sei que sem você eu não sou nada. Agora, a parte que vocês esperavam. Mulheres, sujeitem-se a seus maridos. Eu estava trocando mensagens com um amigo meu. Ele é o nosso advogado. Ele mora aqui em Tulsa, sabe? E estávamos trocando mensagens esta manhã. Ele disse, mal posso esperar para sair dessa reunião com uma esposa submissa. E, então, David disse esta manhã, estou ansioso para ter uma esposa submissa, sabe? Eu disse, quer saber? Eu já estou no máximo que você poderia conseguir. Então,
Então, isso é tudo. Você não vai conseguir mais nada aqui. Eu já fui tão longe quanto eu poderia. Mas eu não quero ler apenas o verso 18. Eu quero ler do 18 ao 22 porque, sabe, realmente me irrita quando as pessoas ficam pegando certas escrituras e fazendo um grande estardalhaço sem ler tudo o que está à volta dela, sabe? Então, pessoalmente, estou mais interessada no verso 19 do que no 18. E o 19 diz: maridos, amem suas mulheres? Eu disse ao David nesta manhã, sabe, eu adoro o apóstolo Paulo, mas ele escreve todas essas coisas sobre mulheres e ele não teve esposa? No entanto, Pedro teve uma e ele disse o mesmo, por isso não podemos escapar disso. Então, maridos, amem suas mulheres. Vamos ler tudo isso. Mulheres, sujeitem-se aos seus maridos, subordinem-se e adaptem-se a eles. Cara, é difícil até de ler. Como é certo, adequado e apropriado a quem está no Senhor. Maridos, amem suas mulheres, sejam carinhosos e compreensivos. Eu amo isso. E não sejam duros, amargos ou ressentidos. Há outras escrituras que dizem que se um homem não tratar bem a sua esposa, suas orações não serão respondidas. Filhos, obedeçam seus pais em todas as coisas, pois isso agrada ao Senhor. Eu gosto dessa escritura também. Pais, não provoquem, irritem, nem inquietem seus filhos, não sejam duros com eles ou os perturbem, para que não fiquem desanimados, melancólicos, sentindo-se inferiores. Você não ama isso? Um pai que constantemente nunca está satisfeito com o que os seus filhos estão fazendo, você está construindo a inferioridade neles. Você os está deixando inseguros. Eles ficam frustrados. Não quebre seu espírito. Servos, obedeçam em todas as coisas aos seus senhores terrenos. Empregados, obedeçam o seu chefe, não somente para agradar aos homens quando eles estão observando, mas em simplicidade de propósito, com todo o seu coração, por causa da sua reverência ao Senhor e como uma sincera expressão de sua devoção a Ele. Agora, não importa onde você trabalha, quando você for, você precisa ir tendo em mente que você está lá para servir a Deus. Portanto, assim, aplique todos os princípios que você acredita que agradariam a Deus, como a excelência. Não faça aquilo que é certo apenas quando o seu patrão estiver olhando, e quando ele vira as costas, você corre para o telefone para fazer ligações e para o computador para mandar os seus e-mails. Bem, bendito seja, eles não me pagam bastante. Isso não tem nada a ver com isso. Não devemos fazer o que é errado porque a outra pessoa não está fazendo o que é certo. Então, em todas essas coisas, mulheres, obedeçam seus maridos. Maridos, tratem bem suas esposas. Filhos, obedeçam seus pais. Pais, tratem bem os seus filhos. Empregados, sejam bons trabalhadores. Tudo isso deve ser uma combinação. Você não pode simplesmente separar mulheres, sujeitem-se a seus maridos. E sabe, parte do problema que nós temos hoje em nossa sociedade é que as coisas estão tão invertidas em comparação com a maneira como elas deveriam ser. Sabe, eu acredito nos direitos das mulheres e na liberdade das mulheres. Eva foi tirada da costela de Adão, não da sola de seus pés. Assim, então, ela não foi feita para ser pisada por ele. Ela deveria andar ao lado dele e eles deveriam ser parceiros. Eu acredito nisso, mas para ser honesta, algumas mulheres, elas chegaram tão longe, chegaram a tal extremo, que isso já não é mais bíblico. E então, homens, abençoados sejam seus corações. Não em todos os casos, mas em tantos e tantos casos, os homens querem ser o chefe, mas não são o chefe da casa. Eles não estão assumindo a responsabilidade que deveriam assumir, e muitos homens não trabalham hoje, mas mesmo que trabalhassem, eles pensam que isso lhes dá o direito de voltar para casa e ficar na poltrona pelo resto do dia, deitados de perna para o ar, fazendo somente o que querem fazer.
Bem, as mulheres cuidam das crianças, pagam as contas, cuidam dos reparos. E essa não é a maneira como deve ser. Tem que ser uma combinação. Então, a questão óbvia aqui é esta. Já que não vou passar muito tempo nisso, vamos chegar à pergunta óbvia. Certo, se eu tiver um marido que não esteja me tratando bem, então, será que ainda assim eu devo me submeter a ele? Tudo bem, antes de tudo, não acho que possa haver uma resposta única geral. Não posso dizer sim, não posso dizer não. Porque todas as situações devem ser analisadas como elas são. Minha mãe era o que parecia ser uma esposa realmente muito submissa, sabe? Enquanto meu pai andava com outras mulheres e voltava para casa bêbado com muita frequência, dava bofetada, batia nela e às vezes a espancava, ele abusava sexualmente de mim e ela sabia disso e não fez nada sobre isso. Eu quero te dizer, essa não é uma esposa submissa, isso é passividade, preguiça e estupidez. Então veja, Deus não te criou como uma mulher para ser julgada e tratada como se sua opinião não fizesse nenhuma diferença no mundo. Agora, essa é uma coisa completamente diferente de... Apenas digamos que talvez eu tenha um marido que não me trate bem e tem algumas coisas que eu vou ter que enfrentar e... Eu não acho que você deve deixar um homem te dizer que você não pode ir à igreja, não pode ter nada a ver com Deus. Você sabe, você não pode... Não pode se submeter a alguém que esteja tentando levá-lo ao pecado. Lembre-se, ele diz para se sujeitar como é apropriado ao Senhor. Então há coisas que simplesmente não são. Deus deve vir primeiro. Amém? Deus deve vir primeiro em nossas vidas. E então há algumas coisas que você deve enfrentar e dizer: ei, eu amo você, desculpe, mas não vou fazer isso. Não é isso que Deus quer que eu faça, eu não vou fazer isso. Mas por outro lado, isso não significa que você deve resistir a tudo e começar uma guerra sobre coisas que você poderia simplesmente deixar ir e não fazem muita diferença, sabe? E então, apenas para ser clara, e pode ser surpreendente para alguns de vocês aqui, eu realmente sou uma esposa submissa. Agora, obviamente, eu sou enérgica, eu tenho a minha própria opinião, eu sou uma mulher forte e eu estou fazendo coisas e... Dave, sabe, não tenta administrar minha vida e me dizer o que fazer o tempo todo, mas há certas coisas como... Havia algo que eu estava me preparando para fazer e ele disse na semana passada, eu realmente não tenho paz sobre isso e eu deixei para lá, eu deixei ir. Então, você tem que aprender a diferença entre se deparar com alguma coisa que realmente não é a vontade de Deus para você e ser simplesmente beligerante sobre tudo, porque bendito seja, ninguém vai me dizer o que fazer. Então, aqui novamente, se referindo aos versos 18 até o 22, eu acho que muito disso está falando sobre a atmosfera em que Deus quer que nós vivamos. Ele quer que vivamos em paz. Ele começa em 3:15, deixa a paz ser o árbitro. 16, mantenha as coisas dentro de você pacíficas. Faça melodia no seu coração ao Senhor. Faça o que você faz em nome de Jesus. Não faça coisas que lutem contra a sua alma. Agora, em suas famílias, mulheres, sejam submissas aos seus maridos. Maridos, amem as suas esposas. Filhos, obedeçam aos seus pais. Pais, não maltratem os seus filhos. Não tratem seus filhos com raiva, nem com injustiça. Quando você sair ao mundo para trabalhar, seja um bom funcionário. Seja submisso à pessoa que está pagando o seu salário. E por aí vai e vai. Então é um pacote e nós não devemos apenas pegar o versículo 18 e fazer um grande estardalhaço de como as mulheres precisam se submeter a seus maridos. Eu vou ser honesta com você, eu acho que às vezes nós nos apegamos muito nisso e o resto das coisas nós não prestamos atenção, sabe? E então, sendo assim, eu vou seguindo em frente e continuar com outra coisa. Então, o caso é o seguinte, se somos todos submissos uns aos outros... Veja, se voltarmos e olharmos para Colossenses 3:16, ele fala sobre que a palavra falada por Cristo Messias habite em seus corações e mentes e vive em vocês com toda a sua riqueza. Observe isso. Ensinem e admoestem e aconselhem-se uns aos outros com toda a sabedoria. Você sabia, em um corpo saudável de crentes que estão vivendo em comunidade e estão tentando viver em unidade,
Não é apenas uma pessoa que faz todo o ensino da palavra e está dizendo vocês devem ensinar uns aos outros e aconselhar-se e admoestar uns aos outros. Sabe o que isso significa? Se você vê um irmão ou uma irmã que está indo em uma direção errada, ame-os o bastante para dizer-lhes: olha, você realmente não deveria estar se comportando dessa maneira? Sabe, você realmente não deveria estar tagarelando sobre essa pessoa? Você precisa soltar essa amargura que está em sua vida? Você sabe o quanto é difícil até mesmo sussurrar uma palavra de correção para alguém hoje em dia? Bendito seja, ninguém vai me dizer o que fazer. Ninguém vai me dizer o que fazer. E assim, isso é uma questão de atitude com a qual nós vivemos. Ele diz, façam isso como um culto ao Senhor. Certo, então deixe-me apenas dizer uma coisa, muitas coisas que eu poderia fazer, porque eu amo a Deus, e que eu realmente não gostaria de fazer por qualquer outro motivo. Amém? Inclusive ficar com a boca fechada às vezes em casa. Eu não sei sobre você, mas eu prefiro ter a última palavra e sempre estar certa. Ninguém aqui é desse jeito? Que tal você, Michelle? Você quer ter a última palavra, certo? Amém. Mas por causa do Senhor, porque eu amo e é o que Ele me pediu para fazer, eu às vezes até deixo que David pense que ele está certo, quando eu sei que ele está errado. Eu nem mesmo digo isso a ele, mas sei que ele está errado. Tudo bem, Colossenses 3:23. Seja qual for a sua tarefa, faça de todo o seu coração, de toda a sua alma, como algo feito para o Senhor e não para os homens. Escolhas difíceis são facilitadas quando fazemos as coisas para Deus. Colossenses 3:24-25. Sabendo com toda certeza, cara, eu amo esta escritura, sabendo com toda certeza que é do Senhor e não dos homens que você receberá a herança e a nossa real recompensa. Agora, quer saber, o dia do pagamento está chegando? As recompensas pelo comportamento correto estão a caminho. Mas, as recompensas por um comportamento errado também estão a caminho. Nós colhemos o que nós semeamos. Recompensas, vamos falar de recompensas por um minuto. Se você está disposto a fazer aquilo que é bom por causa do Senhor, algo que é difícil para você fazer no natural, Deus vai recompensar você abertamente, a Bíblia diz. Amém? Deus vai recompensar você abertamente. Eu amo recompensas. Hebreus 11:6. Deus é o recompensador daqueles que diligentemente buscam a Ele. Quantos de vocês gostam do dia do pagamento? É mais fácil fazer o trabalho quando está chegando o dia do pagamento, certo? Mateus capítulo 6. Quando você doa em segredo, Deus irá recompensá-lo abertamente. Quando você ora em segredo, Deus irá recompensar você abertamente. Vamos apenas tomar uma decisão. E tenho pensado nisso bastante este ano. Até falei com algumas pessoas sobre isso, sabe? Veja, nós podemos ficar tão chateados quando estamos fazendo as coisas pelo motivo errado. Se você está fazendo coisas porque espera que as pessoas apreciem você, você pode ficar muito desapontado. Mas se você fizer o que faz para o Senhor, se você fizer o que faz para o Senhor, sua recompensa, então vai vir dele. Mesmo dentro da igreja, quantas pessoas às vezes trabalham muito duro, elas se tornam voluntárias por muito tempo e, sabe, talvez você trabalhe todos os domingos na salinha de crianças e ninguém realmente diz, ei, obrigada, nós apreciamos você. Daí você começa a pensar nisso, que eles não apreciam você e tiram vantagem de você. E agora, de repente, você está ficando de mau humor e perde a sua alegria. Bem, você precisa voltar e dizer, espera um minuto, por que eu estou fazendo isso? Eu estou fazendo isso para ser apreciado? Ou eu estou fazendo isso como um culto ao Senhor? E aquilo que eu faço para Ele, se todos digam sim, se eu fizer isso com uma boa atitude, então minha recompensa virá dele. Minha recompensa virá dele.
Bem, hoje é um bom dia para fazer um ajuste. E seja lá o que for que você fizer, diga, eu vou fazer isso para o Senhor e não para as pessoas. E quando você fizer assim, sua recompensa virá de Deus no momento certo. E isso fará toda a diferença para que você desfrute todos os dias da sua vida.

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junto. Uma excelente quinta-feira na paz e no amor de Deus pra você. A comunicação é minha, Luana Lima. Hoje, dia 3 de setembro de 2026. E sem mais delongas, abrindo a programação desta quinta-feira de bênçãos, tem Tamires Garcia e Simone Paulino. Ouvidos pra te ouvir.

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1: Tom Carfio Leão, Gabriela Rocha Fiel, Tamires Garcia e Simone Paulino, ouvidos pra te ouvir. É Louve e Adore na sua quinta.
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8: Boa tarde! 14 horas e 34 minutos.
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1: Bom demais te ter com a gente. Louve e Adore, músicas que edificam. 3 de setembro, meu povo. Tá chegando Gisele Nascimento e Misaías Oliveira, Florescendo no Deserto.
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1: Álvaro Tito Cenas, Isadora Pompeu Ovelhinha, Gisele Nascimento e Misaías Oliveira, Florescendo no Deserto. Louve Adore na sua quinta-feira.
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1: Vamos que vamos, dando sequência ao Louve e Adore, músicas que edificam. Uma ótima quinta-feira na paz e no amor de Deus pra você. Chegando Priscila Alcântara e Whindersson Nunes, Girassol.

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2: A tua igreja te aguarda, Senhor. Maranata.

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1: Josiane, é quase meia-noite. Israel Salazar, eu te entrego o meu dia. Priscila Alcântara e Whindersson Nunes, Girassol. Louve e adore.
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3: Boa tarde! 15 horas e 1 minuto.

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1: Muito bem, é Louve e Adore aqui na queridinha da cidade, na mais ouvida. Tá chegando Kemily Santos, Eliseu.
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2: Tá certo então, foi Amanda Loyola, Grito de Saudade. Antes, Thalita Roberta, Tente Outra Vez. Kemily Santos, Eliseu. Louve e adore pra você.
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1: Simbora com o nosso Louve e Adore, uma excelente quinta-feira, meu irmão, minha irmã. Espero que esteja tudo bem com você, com a sua família, todos em paz, com Deus no comando, muita saúde, muita fé, né? É, o mês de setembro só tá começando, hoje dia 3. Que bom te ter com a gente. Vamos seguindo aí, ó, com Ana Nóbrega, Iane Carvalho, Diego Carter e Matheus Duque, Não Há Outro Lugar.

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3: Fechamos mais um bloco. Arena Louvor e Fernandinho, dono do meu barco. Antes, Larissa Pires, Intimidade. Na primeirinha do bloco, Ana Nóbrega, participação de Anne Carvalho, Diego Carter e Matheus Duque. Não há outro lugar. 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
1: Está na hora do nosso intervalo. E daqui a pouco tem mais Louve e Adore. 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
1: 15 horas e 38 minutos.
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2: Boa tarde!
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5: Reta final do nosso Louve e Adore desta quinta-feira. Simbora, tá chegando o último bloco por aqui. Fernanda Brum, Enquanto Dói.

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2: Lu Alone, Espírito Vem, Eixla e Gabriela Gomes, Tu Podes Fazer de Novo, Fernanda Brum, Enquanto Dói. Fechando o nosso Louve e Adore, um beijo enorme pra você, fique na paz e no amor de Deus, nos falamos amanhã. Tchau, tchau.
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4: 15:55.
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4: 15:56.

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1: Boa tarde!
2: 16 horas e 2 minutos.
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6: Alô você, graça e paz, como vai? Tudo bem contigo? Está começando mais uma edição do Top Gospel, seu programa favorito que reúne as 10 músicas evangélicas mais pedidas e mais tocadas da nossa programação e das principais paradas em todo o Brasil. Hoje é quinta-feira, 3 de setembro de 2026. Estamos aí a um passo de mais um fim de semana e seguimos juntos com fé, alegria e gratidão no coração. Setembro está apenas começando e nós continuamos acreditando que Deus tem coisas boas preparadas para a nossa caminhada. E olha só algumas datas que marcam esta quinta-feira: Dia das Organizações Populares, Dia também do Guarda Civil, uma oportunidade de reconhecer aqueles que trabalham pela proteção, segurança e cuidado da população. E hoje também é Dia do Biólogo, profissional que dedica seu conhecimento ao estudo da vida e que atua em áreas importantes como meio ambiente, saúde, biodiversidade e pesquisa. A todos estes profissionais, o nosso respeito e a nossa homenagem. E agora vamos para o que interessa, né? Aumente o volume do rádio, porque o Top Gospel está começando com as 10 mais da programação.
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0: Tá aí a oitava colocada de hoje, Elisa Vancini, Getsemane. Nona posição, Gisele Nascimento e Tuca Nascimento, Deus Ouviu. E o décimo lugar, ouvimos Carol Tauber, Isadora Pompeu e Maria Marçal. Os sonhos de Deus nessa linda releitura. Vamos para um breve intervalo. Daqui a pouco tem muito mais, tem muita coisa ainda pra rolar no nosso programa de hoje.
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0: Muito bem, estamos de volta com você nesta super quinta-feira, dia 3 de setembro, e chegou aquele momento especial de celebrar vidas. Alô, aniversariantes do dia, parabéns, que Deus abençoe a sua vida, sua família e seus projetos, que este novo ciclo venha acompanhado de saúde, paz, alegria e muitas conquistas para a sua vida, e que você possa olhar para cada novo dia com a certeza de que existe um Deus cuidando de cada detalhe da sua caminhada, tá bom? Que não falte fé para sonhar, força para lutar e motivos para agradecer. Receba o nosso abraço em nome de toda a nossa equipe. Feliz aniversário, parabéns para você. E por aqui a gente continua com mais músicas, mais uma super sequência do Top Gospel.
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0: aí esta super sequência musical, Raíssa e Ravel, A Minha Lágrima, na quinta posição do Top Gospel. Sexto lugar ouvimos Gisele Nascimento, A Promessa. E a sétima colocação, Eliseu Alves, Me Ama. Vamos para mais um intervalo, daqui a pouquinho voltamos com mais canções, com mais sucessos pra você.
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7: 16:33. 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
0: Já estamos de volta no terceiro bloco do programa Top Gospel. Que bom é ter você aqui na nossa companhia. Obrigado pela audiência, pelo carinho e por fazer parte dessa nossa jornada de fé e música boa no seu rádio. Você é parte fundamental deste programa. Para você que está sempre nos acompanhando, olha só, não desanime, né, por aquilo que ainda não aconteceu na sua vida. Existem coisas que precisam de um tempo. Enquanto você espera, continue orando. Enquanto você trabalha, continue acreditando. E enquanto a resposta não chega, continue confiando, tá? Deus não se esqueceu de você. Agora vamos de mais músicas, vamos com mais sucessos na programação, mais uma sequência musical e logo após tem aí o nosso versículo do dia.
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0: Aí a terceira posição de hoje, Regis Danese, Tu És Tão Bom Pra Mim. Na quarta posição, Midian Lima, Desconheço Outro Senhor. Vamos agora para o nosso versículo do dia.
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0: Chegou o momento do nosso versículo do dia e hoje a palavra do Senhor está em Salmos 46, verso 1. Deus é nosso refúgio e fortaleza, socorro bem presente na angústia. Que palavra maravilhosa. Quando o problema chegar, lembre-se, você tem onde buscar socorro. Deus é o refúgio quando estamos cansados e força quando estamos pensando em desistir. É a presença quando nos sentimos sozinhos. Coloque sua confiança no Senhor e siga em frente. Receba essa palavra como ânimo e direção de Deus para a sua vida hoje.
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6: Dezesseis horas e 45 minutos.
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0: Muito bem, chegamos para a última etapa do nosso programa Top Gospel desta quinta-feira, dia 3 de setembro, e estamos aí a um passo de mais um fim de semana. Muito obrigado por estar conosco em mais uma edição do Top Gospel. É uma alegria fazer parte da sua rotina, sempre levando música boa, esperança e uma mensagem que fortalece a sua caminhada cristã, tá? Que o restante desta quinta-feira seja abençoado e que o fim de semana que está chegando seja de descanso, alegria, comunhão com a família e, acima de tudo, da presença de Deus na sua vida, tá? Se essa semana foi difícil, não desista agora. Você já chegou até aqui. E para fechar com chave de ouro, vamos agora com as duas primeiras colocadas do nosso Top Gospel.
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0: Tá aí a primeiríssima do nosso Top Gospel, Anderson Freire, Fiel no Pouco. Segunda colocação, ouvimos Isadora Pompeu, Ovelha em Treinamento. E estas foram as 10 músicas mais pedidas e mais tocadas da nossa programação de hoje. Muito obrigado por sua companhia, que Deus abençoe sua quinta-feira, sua família e prepare um excelente fim de semana. Um grande abraço e até amanhã, se assim o nosso bom Deus o quiser. E não se esqueça, quem não ama não conhece a Deus, porque Deus é amor. Tchau.
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2: Oi, meus amores, glória e paz, a glória de Deus para sua vida. Tá começando mais um Conexão Praz comigo, Aline Mota. Eu quero te lembrar que algo poderoso está por vir. Deus te vê, te conhece e escutou a sua oração. Sabe exatamente o que você precisa. Então, talvez o seu coração esteja apertado, cansado e está sobrecarregado. Mas Deus não te abandona, Ele te sustenta, Ele te guia e te renova. Então, ó, respira fundo e permita que Deus toque a sua alma. Vamos então começar mais um Conexão Praz. Avisa para todo mundo, Aline Mota já está no ar.

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3: Dezessete horas e 17 minutos.
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5: Já estamos de volta com a Ana Paula Aparecida, de Joinville, Santa Catarina, o seu Otávio Nascimento, de Palmas, também a Lívia Barros, de Montes Claros, e o Samuel Ribeiro, de Macapá. Ó, cada testemunho, cada pedido de oração, cada palavra de fé nos lembra que Deus trabalha em todos os lugares e em todos os corações. Então, não importa onde esteja, Deus está aí com você também. Vamos com mais na programação.

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4: 17 horas e 32 minutos.

Já estamos de volta e Deus nos diz: não temas porque eu estou contigo. Talvez você esteja lutando sozinha há muito tempo, né? Oh, meu Deus, tá carregando aí pesos que não são seus, mas o Senhor te chama a descansar nele. Coloque nas mãos do Senhor aquilo que já fugiu das suas. Ele te guarda, te cura, ele te restaura. Deus abre portas que ninguém fecha. O silêncio de Deus não é ausência, é preparo. E nada do que você vive é em vão, porque Deus transforma tudo em propósito. Vamos com mais louvores na programação.

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1: 17 horas e 48 minutos.
2: Já estamos de volta e, Senhor, meu Deus, meu Pai, queremos te agradecer por mais um programa. Por cada pessoa que está nos ouvindo agora, chegue no coraçãozinho dela, cura o que está aberto, fortalece esses lares, restaura relacionamentos, Pai, e dê trabalho para realmente quem quer trabalhar, abrindo todos os caminhos onde a pessoa não vê saída. Que a tua presença, Pai, traga paz, esperança e renovo, abençoa cada família, cada casa, cada vida que te busca. Em nome de Jesus, amém. Vamos com mais na programação.

E assim finalizamos mais um programa. Que Deus te acompanhe, te proteja e te surpreenda com bênçãos que você nem imagina. Obrigada pela sua companhia. Eu sou a Aline Mota e voltamos na próxima edição com mais. Nossa, muito obrigada. Até lá. Tchau, tchau.

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2: 18:06.
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7: Oi, povo de Deus. Olá, meu irmão. Olá, minha irmã. Eu tô chegando. Cheguei. Como é que você tá, meu irmão? Tudo bem? Que saudade eu já estava, viu? E chegando por aqui com mais um programa Sertanejo Gospel, seu programa campeão em audiência. Segura, povo santo. Quinta-feira, 3 de setembro de 2026. É um prazer também ter você por aqui. Me permita enviar esse abraço a você em casa, no trabalho, no campo, nas estradas, nas rodovias, sítios e fazendas. Oi, criançada, meninada. Bom, suave é que os irmãos vivam em união. Hoje, quinta-feira, já um gostinho bom de final de semana e é um prazer também ter você juntos e a partir de agora com mais um programa Chonado e Meio Sertanejo Gospel. Eu sou Israel Ferreira, eu estou no Instagram, claro que eu estou, @ Israel Ferreira, locutor, me segue lá que eu te sigo de volta. Daqui a pouco no programa tem Isaías e Adiel, Lauriette, Gerson Rufino. Para começar bem, vamos meditar na palavra de Deus. Oferece a Deus sacrifício de ações de graças e cumpra os teus votos para o Altíssimo. Invoca-me no dia da angústia. Eu te livrarei e tu me glorificarás. Salmos 50, versos 14 e 15. Meu irmão, minha irmã, este salmo dirige nossa atenção ao sacrifício que agrada a Deus. Não rituais vazios, mas um coração agradecido que oferece louvor sincero. Cumpre seus votos e clama no dia da angústia. Sacrificar louvor ou sacrificar gratidão, como diz a palavra em hebraico, é reconhecer que tudo vem de sua mão, mesmo o que não entendemos. Agradecer na incerteza é um sinal de humildade e confiança. O louvor é sair do centro e voltar o rosto a Deus. Você concorda comigo? Então diga amém. Quinta-feira, 3 de setembro, eu sou Israel Ferreira. Esse é o seu programa Sertanejo Gospel, que começa com Ed Nascimento, Por Causa Dele.

0: volta, Lucélia Santos. Que letra pra você ouvir e cantar e louvar ouvindo nosso programa, Lauriette. Deus no comando e assim que ele esteja em sua vida e nossas vidas todos os dias. Intervalo, eu volto com Isaías Ediel.
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2: Ô, Jadinha, tudo bem, Jadinha? Como é que tu tá, homem?
3: Uai, eu tô bom, facão.
2: Uai, hein? E o teu irmão mesmo, é que tá esse? Eu nunca mais vi ele.
3: Esse, ó, vou te contar, senhor. Ele tá dando trabalho demais. Que é isso? Mais outra vez, senhor, dando trabalho. Ele comprou um carro e pegou, senhor, e foi pra Goiânia. E outro sem a carta. E ele foi descer na Avenida Independência ali, senhor. E ele tinha uma blitz tão grande lá embaixo. E parou ele. O policial chegou nele e falou assim: escuta, cadê a carta? Ele olhou e falou assim pra ele: ué, e eu por acaso fiquei de escrever pra você, seu guarda?
2: O paciente descobriu um lugar bom, mais bom pra pegar a capivara, homem de Deus. Olha, ontem ia eu e o pastor, mas quando na hora que nós foi sair, arrumar mais traia pra moto na caçar as capivaras lá, o pastor lembrou que tinha culto. Rapaz de Deus, ele disse: não, amor, eu não posso matar o culto hoje, não. Não posso faltar o culto hoje, não. Hoje não tem jeito de faltar. Eu digo: e as capivaras, homem? Falei assim: não, deixa pro outro dia. Eu digo: ah, então vou só mesmo. Rapaz, eu entrei dentro da mata, dentro. Tô lá caçando. Aí, rapaz, aí, parceiro, tu não sabe o que aconteceu. Ele me contou pra mim que chegou lá num momento de fazer uma oração forte. Chegou assim, hora e disse: olha, minha vida tá toda atribulada, tá toda danada. Ela não era crente, não, desviada. Ela disse: olha, minha vida tá amarrada. Pastor, ore por mim. Pastor disse assim: então, fique-se de pé que eu vou orar. Botou a mão sobre a cabeça dela e tá lá orando. Todo enfermo, toda obra de macumba. A mulher começou a cair, homem. Que ela começou que desmaiou, ele escutou o tiro. Tá, e foi morrer o capivara.
1: Boa noite.
4: 18:23. 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
0: Já voltei, é um prazer ter a sua amizade, a sua companhia em qualquer lugar do país, pelo site, aplicativo, tá na Alexa. Eu tô no Instagram, me segue lá que eu te sigo de volta, @ Israel Ferreira Locutor. Esse bloco tem Adriano Camargo, Eu e a Estrada.

0: Kevin Rodrigues, me ajuda, Deus. Também você ouviu Gerson Rufino, joia da sua coleção. Essa música é linda, que letra, hein? Pra você ouvir louvar ligado aqui no nosso programa que volta já, cantando parabéns pra você.
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5: Boa noite.
6: 18:36.
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0: Já voltei, foi rapidinho, quintou, o fim de semana tá logo ali, mas enquanto isso, bolo, salgadinhos e refrigerante para cantarmos parabéns para você nessa data querida, muitas felicidades, muitos e muitos anos de vida, que o Senhor te abençoe, que dê santidade, muitos anos de vida, muitas felicidades. Parabéns, meu irmão, parabéns, minha irmã, feliz aniversário, feliz nova idade. Hoje é o dia do biólogo, dia nacional do guarda civil, senador Pompeu no Ceará, Pinheiro no Maranhão, Ângulo no Paraná, São Gabriel da Cachoeira, no Amazonas, Ilhabela, em São Paulo. Em sua homenagem, aniversariando hoje, Bia e Brenda, Passarinho, Cover, Valisca Maíssa.

0: Deus, ah, foi Deus, que letra. Esse encontro ficou maravilhoso, Lucas Roque e Gabriel, Isaías e Adiel, jamais te esqueci. E que você venha lembrar quem é Deus em sua vida todos os dias. Intervalo, eu volto com o bloco final de hoje.
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0: Facão, rapaz, essa noite eu não dormi de jeito nenhum, só.
1: Ué, eu tô vendo mesmo, seus olhos tá meio inchado. Por que tu não dormiu, homem?
0: Rapaz, eu não sei da onde saiu um rato comodão, rapaz, do tamanho de um gato. Começou a andar em cima da cabeceira da cama assim, a mulher gritou com aquele negócio. Aí ela começou a gritar, paciência, mata, mata, mata então, ai. E ela, você sabe que eu tenho medo de rato, né? E eu falei, eu não vou matar não. Ela, mata, mata, e começou a gritar, e eu peguei o rato e subi em cima da cadeira. E o rato começou a subir também, eu subi em cima da mesa. E ela, mata, mata, mata. E nós morava num apartamento embaixo, tinha uns vizinhos em cima, sabe? Aí os vizinhos começaram a escutar aquele barulheiro, pá, pá, e mata, mata. Aí a vizinha falou assim, nossa, meu bem, acorda, acorda. Ó, o vizinho lá embaixo tá querendo matar a mulher dele. E a minha mulher, mata então, mata, e o pá, pá. Aí a vizinha falou assim, liga pra polícia, liga pra polícia. Aí o marido dela pegou e ligou pra polícia, a polícia chegou lá e bateu na porta. E minha esposa pegou e... mata, mata então. A polícia bateu, arrombou a porta e chegou lá, não é que era matar um rato.

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0: 18:52.
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2: Já voltei, foi rapidinho, pelo site aplicativo Alexa pelo Brasil afora. Obrigado a sua audiência, a sua companhia. Eliane Fernandes, é tempo de cantar.

0: Em Brasília, 19 horas.
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2: Olá, boa noite.
0: Boa noite para você que nos acompanha em todo o país.
2: Quinta-feira, 3 de setembro de 2026.
0: Vamos aos destaques do dia.
2: Saúde das mulheres tem novas regras.
0: Sancionada a lei que assegura o direito de realizar avaliação médica completa pelo menos uma vez ao ano no SUS. Márcia Fernandes.
3: O objetivo é reforçar a prevenção e ajudar a identificar doenças e outros problemas de saúde o mais cedo possível.
2: Mais segurança no Pix.
0: Contestação de golpes fica mais fácil para o usuário. Nazi Brum.
4: O sistema vai facilitar a identificação do tipo de golpe e a vítima terá um campo disponível para descrever como ocorreu a situação.
2: Está chegando o fim do prazo para escolher os livros didáticos que vão ser usados a partir do ano que vem.
0: Escolas públicas têm até 8 de setembro para definir as obras. Gabriela Noronha.
5: Os livros didáticos serão utilizados nos próximos 4 anos, por estudantes e professores do 1º ao 5º ano do ensino fundamental.
2: Hoje, na apresentação da Voz do Brasil, eu, Mariana Jungmann e Luciano Seixas.
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2: A saúde das mulheres ganha novas regras no SUS.
0: Uma lei publicada nesta quinta-feira garante o direito a uma avaliação médica completa, pelo menos uma vez por ano, com exames de rotina e ações de prevenção.
3: As mulheres vão ter direito a uma avaliação médica completa pelo SUS, pelo menos uma vez por ano. A medida está prevista em uma lei publicada nesta quinta-feira no Diário Oficial da União. O objetivo é reforçar a prevenção e ajudar a identificar doenças e outros problemas de saúde o mais cedo possível. A avaliação deve incluir exames de rotina e de triagem, definidos de acordo com a idade e as principais doenças que atingem a população feminina. O atendimento também vai levar em conta fatores como condição de saúde, situação socioeconômica e local de residência. A nova lei prevê ainda campanhas para incentivar os cuidados com a saúde das mulheres. Entre as ações estão orientações sobre alimentação, atividade física, saúde mental e vacinação, além da realização de exames preventivos. As novas regras entram em vigor 180 dias depois da publicação da lei. Márcia Fernandes, para a Voz do Brasil.
2: Foi apresentada hoje a Central de Comando das UTIs Inteligentes do SUS, que monitora em tempo real os pacientes internados em 6 hospitais do Brasil.
0: Sediada na Universidade de São Paulo, a sala contará com monitoramento 24 horas e vai contribuir para o atendimento dos pacientes.
2: Para isso, as UTIs inteligentes vão utilizar a conectividade e a inteligência artificial, como destacou o ministro da Saúde, Alexandre Padilha.
6: A inteligência artificial é uma realidade quando é aplicada a uma estrutura, ou seja, trazer essa incorporação tecnológica a servir os pacientes do SUS. Isso é inovação com acesso. Essa é uma tecnologia que vai ser apropriada também pelos hospitais privados, pela saúde suplementar, vai crescendo a densidade tecnológica do país.
0: A expectativa é reduzir as complicações clínicas e o tempo de internação dos pacientes, aumentar a rotatividade dos leitos e o acesso aos serviços do SUS.
2: Início das aulas desperta aquele interesse pelo material novinho que vai acompanhar o aluno durante toda a jornada daquele ano.
0: Escolas públicas de todo o país têm até a próxima terça-feira para decidir quais livros serão usados pelos próximos 4 anos.
5: Escolas públicas de todo o Brasil têm até o dia 8 de setembro para escolher os livros didáticos que serão utilizados nos próximos 4 anos por estudantes e professores do 1º ao 5º ano do ensino fundamental. O processo de seleção faz parte do Programa Nacional do Livro e do Material Didático, iniciativa executada pelo Fundo Nacional de Desenvolvimento da Educação, o FNDE, em conjunto com o Ministério da Educação. Para auxiliar as equipes na decisão, Fernanda Pacobaíba, presidente do FNDE, explica que o MEC disponibiliza o Guia Digital, ferramenta que reúne informações sobre as obras aprovadas. Segundo Fernanda Pacobaíba, os livros selecionados passam por uma análise criteriosa.
7: Que o FNDE disponibiliza a partir de uma seleção junto com o Ministério Ministério da Educação, quais foram as obras selecionadas. Então, vamos imaginar, para português, tem 4 possibilidades. E aí é o professor, junto com a rede, que vai dizer, ah, eu quero a obra do autor X, porque ela tem mais a ver com a minha peculiaridade aqui.
5: A escolha dos materiais, segundo a orientação do MEC, deve ser realizada de forma coletiva, incluindo professores, coordenadores e gestores escolares. E essa decisão tem até oficina para preparar toda a equipe na escola pública onde a Juliana Cristina Silva trabalha em Brasília. Ela é coordenadora pedagógica e afirma que é fundamental que os livros atendam à realidade dos estudantes.
8: Professora, quem está na sala de aula mais próximo ao aluno?
5: Roberto Alves, diretor da mesma escola onde a Juliana trabalha, conta que mesmo em um cenário cada vez mais cheio de telas e aparelhos eletrônicos, o livro didático segue como um aliado essencial no processo de ensino e aprendizagem.
9: O livro físico, ele é muito importante ainda, apesar de tanta tecnologia, né? Então as crianças gostam de receber, coloca o nome, coloca o telefone, coloca a série, porque não pode perder o livro, tem que ter cuidado. O livro é um parceiro do dia a dia.
5: Após a análise das obras e a definição dos livros escolhidos, o diretor da escola ainda deve enviar o registro no sistema PNLD Gestão, com acesso pela conta gov.br. Reportagem Gabriela Noronha.
2: E professores podem ter acesso a descontos em compras e serviços. Para isso, devem participar da iniciativa #TocomProf.
0: Com mais de 40 empresas físicas e online aderiram à iniciativa de bancos e farmácias a aplicativos de alimentação e cursos de pós-graduação.
2: As empresas podem ser identificadas por meio do selo #TocomProf ou ser verificadas na página do programa no portal do MEC.
0: Para ter acesso aos benefícios, basta apresentar a Carteira Nacional Docente do Brasil.
2: O documento pode ser solicitado por professores da educação básica e superior de escolas públicas e privadas de todo o país que estejam no exercício da profissão.
0: Confira como obter o documento com Graziela Mendonça.
10: Professores da educação básica e superior já podem solicitar a Carteira Nacional Docente do Brasil. O documento pode ser emitido por profissionais em exercício em instituições públicas ou privadas de todo o país. A solicitação é feita pela internet, no sistema oficial da Carteira Nacional Docente, com acesso pela conta gov.br. O sistema verifica os critérios de elegibilidade e os dados do vínculo com a instituição de ensino. Para solicitar o documento, é necessário ter o CPF regular e cadastro ativo no E-Social pelo empregador. Depois da conferência dos dados, o professor deve completar o cadastro, enviar uma foto e confirmar as informações para a emissão da versão digital. O documento tem validade de 10 anos e possui QR Code para verificação. Ele também permite acesso a benefícios previstos para professores, como descontos em hotéis, estabelecimentos credenciados e eventos culturais, além de condições específicas em produtos e serviços. Para saber mais e solicitar a Carteira Nacional Docente, acesse maisprofessores.mec.gov.br. Graziela Mendonça para a Voz do Brasil.
2: E por falar em pesquisa, você que é professor da educação básica, uma oportunidade de formação profissional e acadêmica.
0: O Ministério da Educação e a Coordenação de Aperfeiçoamento de Pessoal de Nível Superior, a CAPES, divulgaram mais de 8 mil vagas em cursos de pós-graduação para docentes da rede pública de ensino.
2: As oportunidades contemplam mestrado e doutorado acadêmico em áreas como matemática, letras, biologia, história e demais áreas do currículo escolar.
0: Também serão oferecidas mais de 1000 vagas para mestrados profissionais nas áreas de educação inclusiva e educação tecnológica.
2: Os interessados podem se inscrever pelo portal Formação Mais Professores no endereço gov.br/mec.
0: Uma mistura improvável que promete construir casas mais frescas e sustentáveis.
2: Cientistas da Universidade Federal de Lavras, em Minas Gerais, desenvolveram um bloco de concreto usando fibra de coco e restos de mineração.
0: O novo material reduz a transferência de calor e pode criar ambientes mais confortáveis.
2: Os detalhes dessa novidade você confere agora no quadro Ciência em Prática.
11: Ciência na Prática. uma forma sustentável para um velho conhecido da construção civil. Um bloco de concreto mais resistente, feito com fibra de coco e resíduos de mineração da rocha quartzito.
12: Sou Isabelle Cristine de Carvalho Terra, sou engenheira civil e doutora em engenharia de biomateriais da Universidade Federal de Lavras. A pesquisa, ela teve como objetivo avaliar a possibilidade de produzir blocos de concreto para alvenaria incorporando dois tipos de resíduos: resíduo de quartzito, que é proveniente da mineração, e fibras de coco, proveniente de resíduos agroindustriais.
11: Dois ingredientes inusitados e uma receita que promete conforto para os lares brasileiros. Os blocos de concreto prometem amenizar o calorão dos materiais tradicionais.
12: Os blocos convencionais de concreto, eles podem apresentar elevada transferência de calor. Então, a pesquisa mostrou que a utilização das fibras de coco reduz a condutividade térmica dos blocos. Então, na prática, isso pode contribuir para menor transferência de calor, ambientes internos mais confortáveis, menor necessidade de climatização artificial, possibilidade de redução do consumo de energia. A contribuição ambiental da pesquisa, ela é bastante significativa, porque ela transforma dois materiais que seriam considerados resíduos em matérias-primas para a construção civil. A incorporação desse material em blocos de concreto oferece uma alternativa de destinação tecnicamente viável. Isso representa uma lógica de economia circular.
11: Acompanhe a pesquisa na página da Universidade Federal de Lavras. E esse foi o Ciência na Prática, com produção de Warby Calil e edição de Edinaldo Júnior. E nosso encontro com o Saber Científico volta na próxima semana. Até lá!
0: O Pix tem novas regras para que os usuários tenham mais clareza para contestar uma operação identificada como fraude ou golpe.
2: As mudanças deverão ser efetuadas pelos bancos, dando mais liberdade para que o usuário encaminhe documentos e informações.
13: Disponível desde 1º de outubro de 2025 nos aplicativos das instituições que oferecem um Pix, a funcionalidade de contestação por meio do Mecanismo Especial de Devolução, MED, passa a contar com uma jornada mais orientativa. O sistema vai facilitar a identificação do tipo de golpe e a vítima terá um campo disponível para descrever como ocorreu a situação, inclusive com a possibilidade de anexar documentos e comprovantes que serão analisados pela instituição financeira. O MED também vai trazer orientações em casos que não envolvam fraudes, como a não entrega de produtos comprados por meio do Pix, direcionando o usuário para os canais de atendimento do consumidor. Outras mudanças se referem a funcionalidades dos aplicativos. As instituições deverão informar quando houver mudanças no destinatário de contatos salvos para operações de Pix. A função Pix automático deverá trazer em destaque a identificação do recebedor. As novas regras entram em vigor em 1º de março de 2027. O prazo é para que as instituições façam as alterações em seus aplicativos. Nazi Brum, para a Voz do Brasil.
0: Rico em proteína e nutrientes, como por exemplo ômega 3, uma gordura boa que faz bem para o cérebro e para o coração.
2: Pode ser feito assado, cozido, grelhado, ensopado.
0: Estamos falando de peixes e frutos do mar.
2: E já começou a semana do pescado, que estimula o consumo dessa carne tão saudável.
14: Incentivar o consumo de pescado no Brasil. Esse é o objetivo da Semana do Pescado, que este ano é realizada entre 1º e 15 de setembro. Criada em 2003 pelo Ministério da Pesca e Aquicultura, a iniciativa também tem o objetivo de valorizar o empreendedorismo pesqueiro. A campanha propõe que as pessoas criem o hábito de incluir o consumo do pescado ao menos uma vez por semana.

0: Em Itambaqui.
1: O peixe foi o meio de sobrevivência do seu Francisco dos Santos Bezerra, que desde os 9 anos de idade já acompanhava o pai, que era pescador. Hoje, aos 65 anos, está aposentado da profissão.
2: Saía assim 2:30 da manhã e quando era 1 hora da tarde já estava chegando de volta. Minha família toda eu criei a custa de pescaria.
1: E foi justamente o pescado que fez a merendeira Marli Pereira de Souza ganhar até prêmio. Só de saber os ingredientes, já dá vontade de experimentar essa receita, que leva o nome de peixe joia rara.
3: Leite de coco, extrato de tomate, vem a batata inglesa, vem o queijo mussarela, que dá todo o diferencial, né? Todo o sabor do peixe. Nós colocamos o tomate, a cebola, o pimentão, a manteiga, para dar aquela refogada, aquela apurada, e é onde vai dando sabor.
1: E esse prato é um dos preferidos de Ana Júlia Ramos da Silva, de 9 anos.
4: Gosto muito do peixe porque o peixe é macio e também do queijo da batata.
1: A diretora escolar Maria Ângela Rolim de Oliveira garante que os alunos aprovam essa refeição.
5: Na escola a gente usa muitas estratégias para a criança aceitar bem o peixe. Então aqui na escola eles amam o peixe assado. Eles amam esse peixe, né, que a nossa merendeira faz com batata, com queijo mussarela. Então assim, tem uma boa aceitação.
1: O pescado chega até as escolas públicas de diferentes regiões do país por meio do PNAE, o Programa Nacional de Alimentação Escolar. Uma pesquisa nacional realizada pelo FNDE em parceria com o Ministério da Educação e o Ministério da Pesca e Aquicultura aponta o potencial de ampliação do pescado na merenda escolar. O levantamento revela que a inclusão do pescado nas escolas ainda possui espaço para crescimento. O ministro da Pesca e Aquicultura, Édipo Araújo, ressalta que a cadeia produtiva nacional está muito organizada e preparada para atender a demanda.
6: São pescadores, pescadoras, armadores, aquicultores, feiras e empresas que envolvem essa cadeia. O pescado brasileiro, ele precisa estar no centro da mesa da população brasileira.
1: E quem ficou com vontade de comer peixe pode conferir receitas, espécies de peixes, além de dicas sobre como escolher o pescado, saber se ele está fresco e bem armazenado no site comapescado.com.br. Reportagem Luciana Colares de Holanda.
7: Uma plataforma abre possibilidades para que pessoas com deficiência pratiquem atividades esportivas.
8: Mas quem pode participar? No Paradesporto, atletas com diferentes tipos de deficiência podem competir.
7: Para promover disputas justas e significativas, existe um sistema de classificação que determina quem é elegível para competir e agrupa os atletas em classes esportivas, considerando o impacto da deficiência nas atividades fundamentais de cada modalidade.
9: Atleta para Paralímpica de tênis de mesa, Carla Maia, conta como o esporte transformou sua vida.
10: Trouxe propósito, me trouxe desafio, me trouxe saúde, oportunidade até como repórter depois, por isso eu indico para todo mundo.
9: E para quem deseja começar a praticar uma modalidade paralímpica, como Carla Maia, o Comitê Paralímpico Brasileiro oferece uma plataforma que reúne orientações sobre como dar os primeiros passos e permite localizar clubes e associações que desenvolvem atividades esportivas adaptadas. A página Quero Ser Atleta Paralímpico está disponível no site cpb.org.br. Ela apresenta informações para quem pretende iniciar no esporte, seja por lazer e inclusão, ou seja com o objetivo de seguir uma trajetória no alto rendimento. A ferramenta também facilita a busca por instituições que atuam no esporte paralímpico. Segundo o Comitê Paralímpico, existem atualmente mais de 1.000 associações dedicadas ao desporto para pessoas com deficiência em todas as regiões do Brasil. O secretário nacional de Paradesporto do Ministério de Esporte, Fábio Araújo, explica qual é o primeiro primeiro passo para encontrar a modalidade adequada.
0: Então, procure uma entidade que ofereça um esporte inclusivo, acessível e seguro, porque quando você insere o esporte na sua vida, você não está falando só de competição, você está falando de empoderamento. Ela vai buscar uma educação melhor, uma vida social, ela vai buscar seus direitos, ela vai buscar emprego melhor. Então, o esporte é a porta de entrada para muitas outras coisas dentro da vida da pessoa com deficiência.
9: E o tipo de deficiência e como ela impacta a execução das atividades não impede a prática de qualquer modalidade. No paradesporto, os atletas passam por uma classificação. O objetivo é minimizar o impacto da deficiência sobre o resultado da competição. O processo é realizado por classificadores certificados que levam em consideração quanto a deficiência afeta a execução das tarefas e atividades fundamentais de determinado esporte. Assim, os atletas podem competir de forma justa em cada modalidade. Reportagem Cleide Lopes.
8: Dia 7 de setembro, próxima segunda-feira, celebramos a independência do Brasil. Mas para chegar a essa conquista, a história começou bem antes de 1822.
7: Foi resultado de um processo que não ocorreu apenas às margens do Ipiranga, mas que envolveu guerras na Europa e Brasil.
8: E não só com personagens dos livros, mas brasileiros anônimos em diversas regiões do país.
7: Vamos conhecer um pouco mais sobre essa história na reportagem de Graziele Bezerra.
11: No início do século XIX, a Europa estava em guerra. O imperador francês Napoleão Bonaparte decretou o impedimento do comércio dos países europeus com a Inglaterra. Diante da recusa de Portugal em aderir e a ameaça de uma invasão francesa, o príncipe regente Dom João decidiu transferir a corte portuguesa para o Rio de Janeiro. Foi então que o Brasil deixou de ser colônia e passou a integrar o Reino Unido de Portugal. Anos depois, com a queda de Napoleão na Europa, as cortes portuguesas passaram a exigir o retorno da família real. Dom João retornou a Portugal, mas deixou aqui seu filho, Dom Pedro I, que protagonizou o chamado Dia do Fico. Em 9 de janeiro de 1822, conforme relembra o escritor e jornalista Laurentino Gomes.
12: Dom Pedro, pressionado pelas cortes constituintes que queriam que ele voltasse a Portugal, ele decide, não, se é para o bem da nação e felicidade geral de todos, eu fico. Ou seja, é um rompimento entre o herdeiro da coroa portuguesa e a monarquia que estava em Lisboa. E a partir daí, diria assim que o processo se torna irreversível, né?
11: No dia 7 de setembro, nas proximidades do rio Ipiranga, Dom Pedro recebeu cartas com notícias e decisões das cortes portuguesas. E foi ali que ocorreu o episódio que entrou para a história como o Grito da Independência. Como detalha o historiador e diretor do Museu do Ipiranga, Paulo Garcês Marins.
13: Aqui foi declarada a independência, porém, essa independência foi pactuada no Rio de Janeiro, naquilo que viria a se tornar a corte imperial, com as elites do país fazendo um movimento bastante conservador nesse processo de independência.
11: Outros personagens tiveram participação direta no processo de independência, como o ministro José Bonifácio e a princesa Leopoldina, esposa de Dom Pedro. Sem eles, provavelmente Dom Pedro não teria conseguido aguentar a pressão entre a corte de Lisboa e os interesses brasileiros, segundo o jornalista e escritor Laurentino Gomes. Mas ele lembra também de outros brasileiros que protagonizaram a independência.
12: Os brasileiros de 1821 e 1822 sonharam grande. Brasileiros ricos, imperiais, mas também brasileiros pobres, brasileiros escravizados, brasileiros simples, anônimos. Sonharam que o Brasil poderia se manter como um país unido, que não se dividisse. Um país que se tornasse independente de Portugal e tivesse grandes ambições. Esse Brasil aconteceu. Nós temos o Brasil hoje graças aos sonhos daquela época.
11: Para consolidar a independência, ocorreram confrontos em diferentes regiões do país. Houve combates e mortes no Ceará, no Piauí, no Pará e, sobretudo, na Bahia, onde foram desencadeadas as batalhas de Pirajá e de Itaparica. Colaboração de Malu Prado, reportagem Graziele Bezerra.
8: Na lista de espera do ProUni e foi chamado, tem até o dia 14 de setembro para comprovar as informações apresentadas na inscrição.
7: A documentação deve ser entregue à instituição.
8: Quem estava na lista de espera do ProUni e foi chamado, tem até o dia 14 de setembro para comprovar as informações apresentadas.

0: Geral da Presidência da República.
1: Com produção da empresa Brasil de Comunicação.
0: Fique agora com as notícias do Poder Judiciário e do Congresso Nacional. Boa noite.
1: Boa noite para você, até amanhã.
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4: Jornada Ítalo-Hispano-Brasileira de Direito Público foi encerrada no Supremo Tribunal Federal com um debate sobre integridade do processo democrático eleitoral.
5: Para STJ, comprador de celular defeituoso, não está dispensado automaticamente de aguardar prazo legal para conserto.
4: Bancário chamado de devagarinho, obtém aumento de indenização na justiça.
5: Boa noite, eu sou o Arthur Filho.
4: E eu sou Walter Lima.
5: A 17ª Jornada Ítalo-Hispano-Brasileira de Direito Público foi encerrada nesta quinta-feira no Supremo Tribunal Federal com debates sobre integridade do processo democrático eleitoral e o papel da justiça constitucional.
4: O encontro, iniciado ontem, reuniu magistrados, professores e pesquisadores do Brasil, da Itália e da Espanha. Marta Ferreira.
6: A jornada teve como tema resistência democrática e justiça constitucional. Na terceira e última sessão do evento, os debates abordaram a atuação da justiça constitucional para garantir a regularidade das eleições. O diretor do Centro de Estudos Constitucionais do STF, Fernando Facuri Scaff, apresentou o panorama dos acontecimentos posteriores às eleições presidenciais de 2022 e exibiu vídeo institucional sobre os ataques às sedes dos três poderes em 8 de janeiro de 2023. Ele citou as investigações, os processos e os julgamentos decorrentes dos ataques. Segundo Scaff, o cenário político brasileiro continua marcado por disputas intensas e críticas ao Supremo e ao sistema de justiça.
5: STJ entende que comprador de celular defeituoso não está dispensado automaticamente de aguardar prazo legal para o conserto.
4: O prazo definido em lei é de até 30 dias para o fornecedor resolver o problema. Fátima Uchoa.
7: A Defensoria Pública do Rio de Janeiro ajuizou ação civil pública contra as operadoras Claro, Oi, Tim e Vivo, alegando que o celular é produto essencial e por isso seria abusiva a prática dos fornecedores de não disponibilizar o direito imediato à troca, à devolução do valor pago ou ao abatimento do preço, mas o Tribunal de Justiça Estadual discordou. No voto condutor do julgamento pelo STJ, o ministro Ricardo Villas Boas Cueva observou que, em regra, só após os 30 dias é que a lei garante ao consumidor uma dessas três opções. E, embora o celular seja importante na vida cotidiana, cabe ao juiz analisar cada caso se o aparelho é essencial para a pessoa, a ponto de serem dispensados os 30 dias.
5: Um bancário que era alvo frequente de apelidos e brincadeiras ofensivas por causa de uma doença relacionada ao trabalho vai receber uma indenização maior por danos morais.
4: A decisão é da terceira turma do Tribunal Superior do Trabalho, Samanta Flor.
8: O bancário foi diagnosticado com LER-DORT, doença que afetava os movimentos e dificultava que ele realizasse algumas tarefas. O trabalhador passou a ser alvo frequente de comentários e brincadeiras ofensivas entre os colegas. Para a terceira turma do TST, além da repetição das ofensas, houve omissão da empresa em impedir a situação. Por isso, a corte elevou a indenização por danos morais de 10 mil para 20 mil reais.
5: Tribunal Superior Eleitoral celebra Pacto Nacional pela Paz e Tolerância nas eleições 2026.
4: Acordo busca promover diálogo, segurança, pluralismo e fortalecimento da democracia no pleito de outubro. Fábio Ruas.
9: O pacto foi firmado nesta quinta-feira com instituições da sociedade civil e organizações religiosas. O objetivo é fortalecer a democracia, promover a convivência pacífica e contribuir para a realização de eleições livres, seguras e legítimas. Na abertura, o presidente Marx disse que o tribunal dá um passo eleitoral por um propósito comum de fortalecer a democracia.

0: democracia brasileira e reafirmar um de seus pilares constitucionais, o pluralismo político. Ele disse também que é necessário construirmos um ambiente em que ninguém tenha medo de votar, de manifestar opinião, de participar da vida pública ou de defender as próprias convicções.
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1: A você, uma boa noite.
2: E até amanhã.
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1: Eu sou Paula Groba.
2: E eu sou Humberto Pinheiro.
1: E estes são os destaques de hoje do Jornal do Senado, que começa agora.
2: Aprovada MP da taxa das blusinhas, que zera imposto sobre compras internacionais de até $50.
1: Congresso aprova medida para acelerar fila de benefícios do INSS.
2: Senado aprova a criação de Universidade Federal da Fronteira Norte.
1: Boa noite.
2: Boa noite.
1: O Senado confirmou o fim da taxa das blusinhas, que é internacionais de até $50.
2: A medida é a realização de avaliações periódicas sobre os impactos da desoneração fiscal. E mais, o texto ainda prevê isenção de impostos para medicamentos de doenças raras que não tenham similar no Brasil. Repórter Márcio Maturana.
3: Agora é definitivo. Compras internacionais de até $50, cerca de R$250, não pagam mais um imposto de importação, que era de 20%. A senadora Leila Barros, do PDT do Distrito Federal, foi a relatora na Comissão Mista da medida provisória.
4: Enquanto o viajante que se desloca ao exterior já goza de isenções de tributos federais sobre a bagagem no valor de $1,000, a família de baixa renda que não viaja não dispõe desse mesmo canal desonerado. A única forma de disposição desse extrato social para adquirir produtos importados de pequeno valor é pela remessa internacional.
3: Nas compras de até $3,000, as alíquotas da importação serão reduzidas de 60% para 30%. Uma das mudanças é a isenção de impostos para medicamentos de doenças raras que não tenham similar no Brasil. Outras são a adoção de medidas para a venda de produtos ilegais e a realização de avaliações periódicas sobre os impactos da desoneração. O primeiro em 3 meses e os seguintes em intervalos de no máximo 6 meses, como explicou Leila Barros.
5: A gente atendeu em parte a maior preocupação do setor, que é a avaliação, dando essa autonomia ao Ministério da Fazenda, a avaliação de 6 em 6 meses e também passar pelo Executivo a avaliação do Congresso Nacional anualmente.
3: O imposto sobre importações de até $50 ganhou o apelido de taxa das blusinhas, mas existia para qualquer tipo de produto, como eletrônicos ou cosméticos, em compras internacionais que ficaram populares em sites e aplicativos de celular.
1: Presidencial a prorrogação até 2030 de incentivos fiscais a programas de atenção à saúde oncológica e de pessoas com deficiência.
2: Com a medida, empresas poderão continuar direcionando parte de seus impostos para financiar projetos de entidades sem fins lucrativos que atuam na prevenção, no diagnóstico e no tratamento. Repórter Pedro Pincer.
6: O projeto altera o funcionamento do Programa Nacional de Apoio à Atenção Oncológica e do Programa Nacional de Apoio à Atenção da Saúde da Pessoa com Deficiência. O texto prorroga até o ano calendário de 2031 a possibilidade de dedução do imposto de renda para doações destinadas aos dois programas. Com a medida, empresas poderão continuar direcionando parte dos seus impostos para financiar projetos de entidades sem fins lucrativos que atuam na prevenção, diagnóstico e tratamento de doenças oncológicas, bem como em serviços de reabilitação e tecnologias assistivas. A relatora, senadora Mara Gabrilli, do PSD de São Paulo, ressaltou que a aprovação não vai significar aumento de despesas.
7: Não há no texto ampliação de percentuais de dedução, criação de novos benefícios ou majoração de despesa orçamentária direta. Os limites e condições para usufruto do benefício permanecem inalterados, de modo que a renovação do incentivo não implica aumento de renúncia fiscal em termos percentuais, mas apenas a manutenção do regime vigente por mais um ciclo.
6: O texto também atualiza a legislação para incluir o termo correto transtorno do espectro autista e adequa as referências às normas de certificação de entidades beneficentes.
1: A fila de benefícios do INSS é um dos principais desafios da Previdência. Para reduzir a espera de quem precisa de uma resposta sobre aposentadorias, auxílios e outros benefícios, o Congresso aprovou uma medida provisória que amplia a força-tarefa do INSS e da Perícia Médica Federal.
2: A medida reforça as equipes do órgão e da Perícia Médica Federal com o objetivo de acelerar a análise dos pedidos que estão há mais de 30 dias na fila. Repórter Rodrigo Rezende.
8: O Congresso aprovou a medida provisória que ampliou a força-tarefa do INSS e da Perícia Médica Federal com o objetivo de diminuir a fila de cidadãos que aguardam benefícios previdenciários. A ideia da MP é dar celeridade à análise dos pedidos, principalmente para aqueles que estão aguardando há mais de 30 dias na fila. A relatora, senadora Zenaide Maia, do PSD do Rio Grande do Norte, destaca que desde a edição da MP, os resultados já são significativos.
9: Os resultados alcançados em 2026 evidenciam a efetividade do programa. Entre janeiro e junho, o número de processos pendentes de análise ou de perícia médica inicial caiu de 2,7 milhões para 1,7 milhão. A redução foi ainda mais expressiva nos processos com tempo de espera superior a 45 dias, que passaram de 1,7 milhão para apenas 557 mil.
8: Como não houve modificação por deputados e senadores no conteúdo da MP enviada pelo Poder Executivo, o texto será agora promulgado pelo Congresso.
1: Atos de crueldade contra animais poderão estar entre as hipóteses que autorizam a aplicação de medidas socioeducativas de internação para crianças e adolescentes.
2: Projeto com essa determinação teve a votação concluída na Comissão de Constituição e Justiça e deve seguir diretamente para análise da Câmara dos Deputados. Repórter Bruno Lourenço.
10: O projeto de lei inclui ações contra animais praticadas com crueldade extrema ou com potencial concreto de causar lesão grave ou morte como nova hipótese de internação para menores de idade. A proposta também aumenta penas para maus tratos contra animais em geral. A relatora, senadora Leila Barros, do PDT do Distrito Federal, defendeu maior cuidado com os animais.
4: A vedação à crueldade, ela constitui fundamento central do direito animal brasileiro e confere proteção aos animais individualmente considerados. Essa proteção constitucional também se relaciona à dignidade da pessoa humana na medida em que a submissão de animais à crueldade degrada os próprios valores éticos que devem orientar as ações humanas e a atuação estatal.
10: O texto ainda aumenta a punição em casos que envolvam tortura, abuso sexual ou transmissão das agressões pela internet.
1: E avançou no Senado a criação de um serviço de telefone nacional gratuito para encaminhar denúncias de maus tratos a animais. A proposta assegura o direito ao anonimato dos denunciantes.
2: O projeto define como maus tratos atos de crueldade, abandono, agressão, mutilação, falta de alimentação e cuidados, além de trabalho excessivo ou inadequado. O abandono também é considerado maus tratos. A matéria seguiu para análise do plenário em regime de urgência.
1: O Senado aprovou o projeto do Executivo que cria a Universidade Federal da Fronteira Norte.
2: A nova instituição herdará a estrutura, os estudantes, servidores e professores atualmente vinculados ao campus Oiapoque da Universidade Federal do Amapá. Repórter Alexandre Campos.
11: A população do extremo norte do Amapá, que vive no município do Oiapoque e imediações, contará com uma nova instituição de ensino superior. Isso porque o Senado aprovou nesta quinta-feira o projeto do Executivo que cria a Universidade Federal da Fronteira Norte a partir do desmembramento da Universidade Federal do Amapá. Em julho, um projeto semelhante havia sido analisado pelos senadores. No entanto, a proposta foi vetada pelo governo por ter sido apresentada por parlamentar e não pelo Poder Executivo, como manda a Constituição. Representante do Amapá, o presidente do Senado, Davi Alcolumbre, destacou a importância estratégica da Universidade Federal da Fronteira Norte.
12: É fundamental termos a condição de formarmos capacidade intelectual na academia, na universidade, no conhecimento, nessa nova perspectiva das riquezas da exploração do petróleo e das riquezas que o petróleo pode proporcionar para o Brasil e vai proporcionar para a Amazônia, de conhecimento, de inteligência, e a universidade, só ela é capaz de gerar todas essas perspectivas.
11: Além da oferta de vagas em cursos de graduação e pós-graduação, a nova instituição também atuará em pesquisa e extensão e buscará promover o desenvolvimento regional. O projeto segue para a sanção presidencial.
2: Edição de Paulo Groba e trabalhos técnicos de Eliseu Caires. O Jornal do Senado fica por aqui. Acompanhe agora as notícias da Câmara dos Deputados. Boa noite.
1: Boa noite e até amanhã.
13: Jornal Câmara dos Deputados. Plenário da Câmara zera imposto sobre importações de até 50 dólares.
14: Câmara confirma Brasil em acordos de proteção à mulher no trabalho.
13: Deputados aprovam Plano Nacional de Cultura para a próxima década.
15: Boa noite. A Câmara aprovou o Plano Nacional de Cultura para os próximos 10 anos. O repórter Antônio Vital tem os detalhes da proposta.
16: A Câmara dos Deputados aprovou o projeto do governo que institui o Plano Nacional de Cultura para os próximos 10 anos. A proposta estabelece princípios, diretrizes, eixos estratégicos e mecanismos de gestão para orientar as políticas culturais do país. Entre os princípios das políticas públicas voltadas para o setor estão o respeito à diversidade cultural, a valorização dos trabalhadores e a garantia de direitos, como o acesso universal à cultura, a liberdade de expressão e a preservação do patrimônio imaterial. Entre os eixos estratégicos estão o financiamento descentralizado, a redução das desigualdades regionais no acesso aos recursos, a presença das artes e da cultura nos currículos escolares e a proteção de culturas tradicionais, indígenas e de matriz africana. Outro eixo é a proteção de direitos autorais no ambiente digital, principalmente em função do uso de ferramentas de inteligência artificial. Cada eixo apresenta objetivos que servirão de base para a elaboração de metas específicas, ainda a ser definidas. O texto também prevê mecanismos de monitoramento do alcance dessas metas, tanto pelo governo federal quanto por estados e municípios. A proposta foi enviada pelo governo ao Congresso no ano passado, a partir de debates da 4ª Conferência Nacional de Cultura e consultas abertas ao público pela plataforma Brasil Participativo, com mais de 85 mil acessos. O relator da proposta, deputado Pedro Czai, do PT de Santa Catarina, acrescentou outros pontos ao projeto, como a prorrogação até 2028 do prazo para que estados e municípios façam a adesão ao Sistema Nacional de Cultura ou criem seus próprios fundos de cultura como condição para receberem recursos da Política Nacional Aldir Blanc de Fomento à Cultura. Esse prazo hoje termina no ano que vem. Pedro Czai disse que os objetivos, diretrizes e eixos estratégicos do Plano Nacional de Cultura contam com fontes de recursos e incentivos fiscais já existentes, mas ele anunciou que o governo vai elaborar um projeto para aumentar as fontes de financiamento para o setor.
17: As ações estratégicas e os indicadores serão democraticamente construídos com estados e municípios do Brasil. Isso para deixar claro, diferente do Plano Nacional de Educação. Não, nós fizemos metas, definimos financiamento, definimos PIB, etc. Neste ponto, em relação ao financiamento, nós vamos apresentar um outro projeto para discutir novas formas de financiamento da cultura brasileira.
16: O projeto cria um colegiado para gerir o Plano Nacional de Cultura, com representantes do Ministério da Cultura, do Conselho Nacional de Política Cultural e dos órgãos gestores dos estados e municípios. A aprovação do Plano Nacional de Cultura para os próximos 10 anos foi acompanhada no plenário pela ministra da Cultura, Margarete Menezes, e foi comemorada pela bancada do governo. A deputada Jandira Fegali, do PCdoB do Rio de Janeiro, destacou a importância da cultura para o país.
18: Cultura é economia, é trabalho, é disputa, é compreender o Brasil profundo, é entender o que ele é capaz, de que forma a gente faz a integração civilizatória de toda a sociedade na sua diversidade. Não há nenhuma luta de resistência e luta por independência que a cultura não tenha sido um fator fundamental. E no momento que tenta nos recolonizar, aprovar esse plano é um instrumento de resistência.
16: O projeto que institui o Plano Nacional de Cultura para os próximos 10 anos foi enviado para análise do Senado. Da Rádio Câmara de Brasília, Antônio Vital.
13: Saúde. Rosiana Sarney, do MDB do Maranhão, quer obrigar o SUS a encaminhar pacientes com câncer para hospitais privados quando os prazos legais para diagnóstico ou início do tratamento não forem cumpridos. A medida também prevê encaminhamento preventivo quando o atendimento público estiver prestes a estourar o prazo.
19: Rosiana Sarney afirma que a proposta dá efetividade aos prazos já previstos para o atendimento oncológico. Pelo texto, o paciente deverá ser comunicado do encaminhamento, terá transporte garantido quando necessário e continuará acompanhado pela rede pública durante todo o tratamento.
20: Previdência.
21: Beto Preto, do PSD do Paraná, propõe que a remuneração de adolescentes e jovens contratados como aprendizes deixe de entrar no cálculo da renda familiar do Bolsa Família. A medida valeria durante a vigência do contrato de aprendizagem e preservaria os demais critérios do programa.
19: Beto Preto explica que a proposta evita que famílias percam o benefício quando um jovem consegue o primeiro emprego como aprendiz. O deputado afirma ainda que a mudança incentiva a qualificação profissional e reduz a evasão escolar.
20: Trabalho.
21: A Câmara aprovou a adesão do Brasil a dois tratados internacionais sobre trabalho que protegem as mulheres. O repórter Marcelo Lascher traz os detalhes.
22: A Câmara dos Deputados aprovou a adesão do Brasil a dois tratados internacionais sobre direitos dos trabalhadores e, em especial, as mulheres. Um dos textos aprova a adesão do Brasil à Convenção da Organização Internacional do Trabalho, a OIT, com medidas contra violência e assédio no trabalho. A Convenção 190 da OIT é o primeiro tratado internacional a reconhecer o direito de todas as pessoas a um mundo de trabalho livre de violência e assédio. Os países que ratificarem o texto ficam obrigados a adotar medidas para proibir violência e assédio contra trabalhadores e garantir reparação às vítimas e sanções aos autores. A Convenção considera violência e assédio baseados no gênero como práticas inaceitáveis e inclui o assédio sexual como violência praticada contra as pessoas em razão de seu sexo e gênero. Outro trecho estabelece que as medidas previstas na Convenção se aplicam à violência e assédio que ocorrem no trabalho, inclusive durante os deslocamentos do empregado. A adesão do Brasil ao tratado recebeu parecer favorável da relatora, deputada Benedita da Silva, do PT do Rio de Janeiro, mas foi criticada pelo deputado Kim Kataguiri, do Missão de São Paulo. Segundo ele, os termos que designam o assédio no ambiente de trabalho são vagos e podem encarecer os encargos trabalhistas.
23: Gente, não é à toa que só 30% dos países que integram a OIT concordaram com esse tratado. Nós, mais uma vez, Brasil, América Latina, África, estamos sendo feitos de tonto pela Europa, que vão lá, usam seus 3 votos, cada país lá na OIT, e empurram legislação trabalhista para nós. A gente fica com a legislação mais cara, a gente fica com a legislação mais burocrática.
22: O plenário também aprovou a adesão do Brasil a outra convenção da OIT, esta voltada para promover a igualdade de oportunidades de tratamento para trabalhadores, homens e mulheres, com responsabilidades familiares. Segundo a convenção, as responsabilidades familiares não podem ser usadas como uma razão para demissão. Os trabalhadores devem ter direito à livre escolha de um emprego, levando em conta suas necessidades com responsabilidades familiares. A deputada Benedita da Silva também ofereceu parecer favorável à adesão do Brasil a esse tratado.
24: A ratificação da convenção reforça demais as respostas às interrupções de trajetória laboral impostas pelas responsabilidades de cuidado, que reduzem a densidade contributiva das trabalhadoras e comprometem sua cobertura previdenciária na velhice.
22: As propostas que ratificam a adesão do Brasil às duas convenções da Organização Internacional do Trabalho sobre assédio e cuidado seguiram para análise do Senado. Da Rádio Câmara de Brasília, com informações de Antônio Vital, Marcelo Larcher.
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20: Segurança Pública.
19: Silvia Cristina, do PP de Rondônia, defende a aprovação da proposta de emenda à Constituição que reduz a maioridade penal de 18 para 16 anos. A deputada argumenta que a medida pode ajudar a reduzir a violência e responsabilizar jovens envolvidos em crimes graves.
21: Silvia Cristina cita a experiência pessoal com a violência ao lembrar o assassinato do pai e diz que criminosos adultos usam adolescentes para cometer delitos. Para ela, é preciso endurecer as punições para quem participa da destruição de famílias por meio da criminalidade.
0: se diminuir a maioridade, até porque rapaz e meninas aos 16 anos, eles já votam, já casam, já sabem muito bem, já têm noção do que estão fazendo, a gente diminui essa violência que assola o Brasil. Então é um fato que causa muita discussão, mas para quem sabe, já sofreu na pele o efeito da violência, não pode deixar de ser favorável a algo que a gente sabe que tem que ser mais rigorosa, nós temos que ser mais rigorosos nas penalidades de quem sabe que está destruindo família.
19: Sargento Faur, do PL do Paraná, apoia a redução da maioridade penal para casos de crimes graves. O parlamentar lembra sua experiência na Polícia Militar para defender punições mais severas a infrações hediondas e de envolvimento com o crime organizado.
3: Muitas vezes fala-se que queremos prender crianças, é mentira. Nós queremos prender menores bandidos. Menores cometem crimes graves, transportando drogas químicas, estuprando e matando crianças, matando pessoas para roubar. Precisam ser punidos severamente de acordo com a gravidade dos seus crimes. Comissão especial instalada, já começamos os trabalhos e tive contato com o relator e ele deu a entender que vai fazer uma consulta pública, um plebiscito para que o povo decida finalmente se quer ou não a redução da maioridade penal no Brasil.
21: Na opinião de Sargento Faur, a revisão da legislação penal responde a uma demanda expressiva da sociedade por mais segurança. O deputado garante que a maioria dos integrantes da comissão especial é favorável à proposta.
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20: Justiça.
19: Cássio Favacho, do MDB do Amapá, é autor de proposta que consegue gratuidade da justiça a pessoas que recorram ao judiciário para obter atendimento de saúde do poder público ou de planos privados. Pela matéria, o benefício poderá ser concedido antes da análise da situação financeira do paciente.
21: A gratuidade abrange ações sobre medicamentos, tratamentos, cirurgias, internações e outros recursos relacionados à saúde. A Cássio Favacho avalia que a medida facilita o acesso à justiça em situações nas quais os gastos médicos podem comprometer a renda do paciente.
20: Política.
19: Vinícius Gurgel, do PL do Amapá, apoia projeto que impede condomínios e proprietários de proibir o funcionamento de sedes partidárias em imóveis comerciais. De acordo com a proposta, a regra vale desde que sejam respeitadas normas de segurança, acessibilidade e vizinhança.
21: Vinícius Gurgel considera que a medida protege a liberdade de organização dos partidos políticos. O texto torna nulas cláusulas que imponham esse tipo de restrição e prevê que o prejudicado solicite a reparação por eventuais danos. A matéria está no Senado após a aprovação da Câmara.
20: Desenvolvimento Regional.
19: Altineu Cortes, do PL do Rio de Janeiro, defende um regime especial para acelerar obras de reconstrução em cidades atingidas por eventos climáticos extremos. Ele explica que a proposta simplifica licitações, reduz prazos administrativos e prioriza a recuperação da infraestrutura.
21: Na visão de Altineu Cortes, é preciso agilizar as ações de reconstrução e prevenção em estados e municípios em situação de calamidade pública. Para ele, o Estado precisa garantir socorro rápido e eficiente às populações afetadas por desastres naturais.
19: Paulo Litro, do União do Paraná, apresentou o projeto que reforça as regras de segurança para a abertura de comportas de barragens. A proposta do parlamentar determina que a liberação da água seja feita de forma gradual, conforme o volume de chuvas e o nível dos reservatórios.
21: Paulo Litro também propõe a instalação de sistemas de alerta para moradores de áreas próximas às barragens. O texto, que atualmente tramita na Comissão de Integração Nacional, prevê ainda divulgar divulgação dos planos de abertura das comportas para reduzir riscos de inundações.
20: Votação.
19: deputados aprovam medida que isenta de imposto compras internacionais de no máximo $50. O repórter Antônio Vital tem mais informações sobre a chamada taxa das blusinhas.
16: A Câmara dos Deputados aprovou medida provisória que isenta do imposto de importação as compras internacionais de até $50, conhecida como taxa das blusinhas. A medida provisória, aprovada faltando 5 dias para perder a validade, já está em vigor desde maio, quando foi publicada. Até então, as compras de até $50 pagavam taxa de 20%. O texto também zera a alíquota de importação para medicamentos destinados a doenças raras que não tenham similar nacional. Estabelece ainda a taxação de 30% para as compras entre $50 e $3 mil, com a possibilidade de o governo impor limites para os produtos mais caros. Além disso, obriga as plataformas de comércio eletrônico a adotarem mecanismos contra fraudes, como preços fictícios abaixo dos preços reais e fracionamento das compras de modo a evitar a taxação. O descumprimento sujeita as empresas a multas, suspensão de atividades e até proibição de operar no país. O texto final cria ainda um sistema de avaliação periódica sobre os impactos da isenção, com dados sobre os impactos da medida sobre os empregos, a arrecadação e o comércio. Os relatórios devem considerar especialmente setores considerados mais atingidos pela concorrência de produtos importados, como de roupas, calçados, brinquedos e cosméticos. Deputados da oposição criticaram a proposta e disseram que o fim da taxação sobre os produtos importados prejudica a indústria e o varejo nacionais. Foi o que disse o deputado Gilson Marques, do Novo de Santa Catarina.
4: O empreendedor brasileiro, aquele que paga DARF, que paga Selic a 15%, que contrata e pagar um imposto caríssimo, tem que concorrer com o exterior, a China, por exemplo, que tem regra trabalhista análogo à escravidão, que se diz, entra no solo brasileiro sem nada de imposto.
16: Já deputados da base do governo disseram que eventual prejuízo a comerciantes e fabricantes brasileiros será compensado com a entrada em vigor da reforma tributária no ano que vem, o que vai acabar com o imposto cumulativo sobre os produtos. O deputado Reginaldo Lopes, do PT de Minas Gerais, disse que a medida beneficia quem não pode fazer compras pessoalmente no exterior.
23: É fundamental para aquelas pessoas de menor poder econômico, que não têm condição de fazer viagens internacionais, como os 16 milhões de brasileiros assim fazem e têm o direito à isenção até $2 mil.
16: Já o presidente da Câmara, Hugo Mota, disse que a medida beneficia também aqueles empreendedores que dependem de compras no exterior para seu comércio. Ele disse que a Câmara está atenta ao impacto da isenção no setor de varejo.
6: Sabemos que existem preocupações da indústria e do varejo em relação a essa medida. E a Câmara dos Deputados não dará as costas a essas preocupações. A Câmara continuará dialogando com o setor produtivo, buscando conciliar a proteção do poder de compra das famílias, sem deixar de olhar para a competitividade da indústria e a força do varejo nacional.
16: A medida provisória que isenta do imposto de importação as compras internacionais de até $50 seguiu para análise do Senado. Da Rádio Câmara de Brasília, Antônio Vital.
21: Logo em seguida, a aprovação da MP na Câmara, o Senado retomou sessão própria com a inclusão do tema na pauta de votações.
20: Economia.
19: Mauro Benevides Filho, do União do Ceará, é autor de proposta que obriga o Banco Central a enviar ao Congresso as informações solicitadas por deputados e senadores. Ele explica que a medida visa dar mais transparência à relação entre a instituição e o Poder Legislativo.
7: Restabelecer a obrigatoriedade do Banco Central prestar informações ao Congresso Nacional, tanto à Câmara quanto ao Senado, de qualquer informação que o Congresso deseje. Por exemplo, eu quero pedir informação não só do Brasil. Quero pedir informação quanto é a taxa de juros lá da Suíça. O Banco Central tem isso e terá que informar para a gente poder fazer uma avaliação da atuação do Banco Central, que eu acho que o Banco Central hoje privilegia muito o sistema financeiro, com taxas de juros muito elevadas, em detrimento da iniciativa privada, das famílias, das pessoas, e nós temos, portanto, que acabar com isso.
21: Mauro Benevides Filho avalia que a fiscalização do Congresso pode ampliar a responsabilidade do Banco Central na definição da política monetária do país. Ele avalia que a taxa de juros atual representa um custo adicional de pelo menos...
19: Pedro Maranhão apresentou o projeto que altera o sistema de consórcios para garantir novos direitos aos participantes desistentes e excluídos. O deputado propõe regras para a devolução de valores, limita multas e veda a cobrança de taxa de administração após a saída do grupo.
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6: 20:16.
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1: 20:30.
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5: 20 horas e 47 minutos.
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